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0: Faltam 2 semanas para poderes ver o Escalema no Rock in Rio Lisboa, já no dia 20 de junho. 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
1: Yeah! Uou!
2: Sorte, uou, direi.
1: Rock in Rio.
0: Uau, muito bem vocês estão nesta manhã de terça-feira.
1: Ah pá, estamos entusiasmadíssimos, não é?
2: Eu estou.
1: Eu também, tu vais também.
2: É cedo, não era o que eu ia dizer.
1: Tu vais estar de férias,
0: não é que estás entusiasmado?
2: Nesse fim de semana não, e o que eu adorava ouvir o vinho branco.
1: Mas tu vais ver um artista que eu queria mesmo ver novamente. Vais ver o...
2: Mochac.
1: Mas olha que eu vi em Paris, na França, e ele desiludiu-me.
2: Olha, espero que a mim não me desiluda.
1: Não vai desiludir. Eu acho que ele cresceu novamente. Ele voltou a... Ave Maria, gosto dessa música.
0: Pronto, mas é isto. Vemo-nos no Rock in Rio Lisboa, para quem for. Se fores
2: sim,
0: o Mateus.
2: Sim. No fim de semana seguinte.
0: Ah, tu já vais
2: lá
0: no...
1: tu vais no outro. Tu não avisas.
0: Se quiseres ir ver. Não, mas olha, por isso é que o Rock in Rio tem 2 fins de semana. Porque já sabemos que há estas pessoas infiéis, como
1: exatamente.
0: Tu. Infiel, o bicho vai pegar.
1: Vai pegar, vai.
2: Vagabundo.
0: É isso. E assim podemos ver-te no segundo
1: fim de semana. E é fim de semana, não é? Fim de semana.

0: Roma, Roma, Gaga, ulala, what you been, Roma?
1: E quem fala assim não é Gaga.
2: É mesmo.
1: E nós também falamos muito bem no que toca a dar-te passes para os teus festivais de verão favoritos.
3: É
1: verdade. Estão todos connosco?
3: É já às 8.
1: É já
3: às 8. Se tu queres ir a um festival aí, em julho, nós temos aí.
4: Não vamos revelar ainda, mas às 8 da manhã ficas a saber que vamos deixar uma pergunta no ar sobre um festival e a primeira pessoa a responder essa pergunta no nosso número do WhatsApp, 968-609-229, isto ainda é muito cedo para
1: pois
4: a Joana.
1: Pois é, não, viste o obsejo da Joana.
4: Pois? Não, para bucejar e para gozar dela, pronto.
1: É, mas depois...
3: Eu estava a orar. Vocês.
4: Muito bem.
1: Vês?
4: Muito bem. Mas pronto, é isto que vai acontecer, orar. Fica desse lado... Podes até fazer uma pausa, mas volta às 8.
1: Sim, porque sim. Depois nós ganhar. Ligamos, está bem, amor?
4: Até já.
1: Até já, meu querido.
3: Nosso ouvinte lindo.
1: Na Mega. Ai, Bad Bunny. Ai, meu Deus. Bom.

0: Acabaste de ouvir o Veigo com esta Talvez Você Precise de Mim.
1: Talvez você precise de mim.
0: Já tinha dito, Veigo. Mas pronto.
2: É porque ele gosta de ter sempre a última palavra.
0: Mas agora quem vai ter somos nós, a última palavra.
3: Somos nós a última palavra.
2: É verdade,
3: quem
2: é muito
3: ri por último ri melhor.
0: Toma.
3: E normalmente quem tem dinheiro ri mais.
0: É.
2: Mas... Ah, sim, sim.
0: Sorridente, sorridente.
2: Assim também eu morria.
0: Mas não, isso é fácil.
3: Não é a cura para todos os problemas, não, não é?
0: Mas é
3: uma ajuda.
0: Ah pá, mas ajuda,
3: é
0: liga.
3: É uma ajuda.
0: 761-10-10-10, custa chamada de 1 euro mais IVA. Quanto é que é, Mateus?
3: 22.979.000 euros.
0: Não ouvi?
3: 22.979 euros.
0: Boa.
2: É isso mesmo.
0: Tanto
2: portanto, já sabes, amanhã,
0: tanto
2: às 9:15, grandioso jogo da mala. Quanto é que está dentro da mala?
0: 22.979 euros.
2: Muito bem, vocês sabem. Ah. As Caramegas, já a seguir tens Bibi Rexha.

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0: Bom dia, agora que são 7 da manhã, boa terça-feira com o Snooze. Já sabes que ficamos contigo até às 10 e ouves agora as Trend News com a Filipa.
1: Olá, bom dia. Os diretores das escolas estão preocupados com o impacto que a greve já terá na realização da prova moda de português de 6º ano, agendada para amanhã. Ouvido pela Mega Hits, Filinto Lima, da Associação Nacional de Diretores de Escolas Públicas, antecipa uma grande adesão à greve, pede ao Ministro da Educação que avance ainda hoje com uma segunda data para a realização das provas. Os efeitos da greve devem começar a ser sentidos ainda hoje no metro de Lisboa. A empresa avisa que a paralisação ao serviço começa às 11 da noite. O preço do gás natural no mercado regulado deve aumentar 6,4% a partir de dia 1 de outubro. O aumento foi aprovado pela entidade reguladora dos serviços energéticos. O impacto na fatura, incluindo taxas e impostos, vai ser de quase 1 euro por mês para um casal sem filhos e de mais de 1,60 euro para um casal com dois filhos. Pelo menos 10 pessoas morreram e perto de uma centena ficaram feridas na Ucrânia depois de um novo ataque aéreo russo. Nas últimas horas foram ouvidas várias explosões em zonas residenciais. As autoridades ucranianas continuam a pedir à população que procure abrigo. A Seleção Nacional cumpre hoje o segundo dia de preparação para o Mundial. O treino está marcado para as 10:30 da manhã. Antes da partida para os Estados Unidos, Portugal terá dois jogos de preparação. O primeiro será este sábado com o Chile no Estádio Nacional em Oeiras.
0: Vamos a isso. Chill, mas não tão chill
2: não,
0: assim.
2: Não tão chill guy assim.
0: Olha, como é que está o tempo, meu chill guy?
2: Olha, está mais pro não tão chill. Pois podes contar com céu geralmente nublado, chuva fraca no litoral norte e centro, só até ao início da manhã, portanto nada temas, e uma pequena descida da temperatura máxima. Elas são de 25 graus para Braga, 20 para Porto e Aveiro.
3: Elas quem? Desculpa, não.
2: As máximas. Que vocês são, vocês das máximas.
0: Okay.
2: 21 para Viseu, 22 para Coimbra, Lisboa chegar aos 23, Évora aos 29 e Faro aos 32.
0: Até a nossa jornalista se ri. É verdade.
2: É o máximo.
0: Tens alguma coisa a dizer sobre isto, Filipa?
1: São um máximo.
2: Olha,
0: já a seguir, vamos falar sobre uma pessoa que é o máximo.

0: David Hems com este Rain Dance. São 7 e 8, bom dia, boa terça-feira para ti que estás assim a pensar: ah, mais uma terça-feira igual às outras. Não é, nós continuamos a dar-te passos para um festival de verão. Já
1: é verdade.
0: Te explicamos tudo entretanto, portanto é não saís daí. Bom dia.
1: Sim, bom dia, a partir das 8 fica.
0: Sim,
1: já só
0: é
1: assim,
0: só
1: assim,
0: para saber e
1: daqui a bocado explicamos melhor, que é assim. Agora, para abrir as hostilidades, o que é que eu vos prometi? Meus
0: meus dados.
1: My darlings, é o que eu queria dizer.
0: A Joana vai espirrar.
1: Vai?
2: Não vou.
1: Por favor. Ai, ou é sempre isto, quando se diz que vai,
0: já não vai.
2: Está aqui, mas está aqui.
0: Já não vai.
2: Está aqui, tu falas.
1: Pronto,
2: do
1: um
2: Cachorro Branco, falas do José e eu fico assim,
0: é, diz assim ao espirro, leave me alone,
2: leave me alone, stupid.
1: Podes, espera aí, a gente pode aqui, a gente pode aqui.
3: You leave me alone, epa, leave me alone. Leave me alone! Leave me alone! Leave me alone! Leave me alone! Estúpido! Idiota!
1: Olha agora, olha agora!
3: Idiota!
1: Idiota!
2: Isso eu posso pedir.
1: Ele disse em inglês que ele explicou.
2: Idiot.
1: Para ver se eles entendiam.
2: Uma brincadeira que ele vai voltar a repetir, não é?
1: É, olha, Joana, se calhar, tu estás sempre no olho da notícia. O que é que vai acontecer? Não contente com o desfecho desta experiência, não contente, José Castelo Branco vai fazer o quê? Volta para uma tribo para cima, José.
2: Volta!
1: E vai ser o protagonista agora do quê? De a diva na tribo.
2: Ai, do lixo ao luxo!
0: Nova,
1: muito
0: mais a ver.
1: E muito mais impacto.
0: Luxo, claro.
1: Pronto.
2: Mas isto é o quê? Para um...
1: CMTV!
2: Ah,
1: claro, my darling!
2: Claro que a CMTV!
1: Nova série da CMTV.
2: CMTV.
1: A CMTV já andava de olho, agora quando foi isto da Betty, foi lá para Paris e fingiu que não estava lá.
2: A CMTV agora está a agarrar a reality shows que bateram na TVI e está a trazer os cromos para...
1: Para lá.
2: Estamos na altura.
1: Sabes
2: dos cromos.
1: Que faz lembrar? A CMTV, nestas assim... E olha, e resulta, e espero, eu sou da paz, eu espero que resulte para este, que resulte para todos. Havia aqueles clubes que, vou buscar este que está reformado, vou buscar aquele, era bom na altura, agora já veio ilusionado, mas
2: sim,
1: a gente
2: mas
1: vai buscar.
2: Na mesma, para
1: pronto,
2: ver se dá.
1: Para ver se dá. Vamos ver se vai dar, eu espero.
2: Mas está
1: que
2: quase.
1: Está? Então, digo 11
2: de junho.
1: 11 de junho e
0: ei,
1: é...
0: Mete-se assim o Mundial, mete-se assim o Diva...
2: Eu não sei como é que este mês vou aguentar.
0: Diva quente.
1: Ele com três... Diva na tribo. José
2: ah,
1: Castelo
2: Diva
1: Branco,
2: na tribo.
1: Ao lado de três influenciadores portugueses.
2: Ah,
1: isto promete, mas promete.
0: Mas quem é que
2: quem são?
0: Sabemos?
1: Ainda não. Isto é agora
2: é
1: prometer.
2: Claro, claro.
1: Exatamente, portanto, podemos esperar isto. A CMTV já o andava a namorar. Na altura da Betty,
2: okay.
1: Das minhas reportagens favoritas foi quando ele chegou a Paris e fingem que aquilo não estava combinado. Ele dizia: o que é que estou a fazer aqui à minha procura? E a Tânia Laranja: ah, não, José, só uma palavrinha, não.
0: Ah, eu lembro-me disso.
1: Opa,
0: eu lembro-me, isso é muito bom.
2: Eu juro-te, isto
1: pronto,
2: é.
1: Então, vamos ver o que é que agora vai sair daqui.
0: Olha,
1: pronto.
0: E às vezes a vida está tão difícil que eu digo-te: eu não sei
2: ver.
0: Se eu não serei a próxima diva na tribo.
2: Ai, vamos lá ver se
0: o que é a
2: nós.
0: Vida.
1: Com um bom chequezinho, minha diva.
0: Ah, sim, sim.
2: Então não é.
0: Tem tribo, já estou...
2: Então não é, já andamos aqui na selva.

0: 18 dias é aquilo que falta para veres o Escalema no Rock in Rio Lisboa, mas nunca a amar pela metade.
1: Nunca,
2: nem
1: sempre...
2: sem vinho branco.
1: Ah,
2: olha, no Rock in Rio dá para ter tudo, porque há lá as bancas do carregador, há a banca do vinho branco.
0: E tu conheces-me, eu não vou para lado nenhum sem...
1: Não, sem carregador, claro. Tu jamais. Mas o vinho branco também. Mas o Rock in Rio está lá para toda a gente. É uma coisa.
2: É muito inclusivo,
0: muito
2: um festival.
0: Palco,
2: é
0: uma...
2: Olha,
0: muitos
2: por
0: artistas.
2: Falar em inclusividade, eu quero-vos aqui mostrar uma foto e aos nossos ouvintes vou enquadrar visualmente.
0: Ok.
2: Vocês estão a ver? Vamos falar agora
1: quem
2: aqui.
1: Quem há de ser polícia estadunidense?
2: Eu estou. Ah, já acertaste.
1: Não, porque eu vi os
0: assim, um no filme da
1: só não os vi assim vestidos.
2: Pronto,
1: mas vi os assim.
2: Seis homens tailandeses vestidos. O que é que disseste?
0: Princesas da Disney.
2: Exatamente.
1: Por ser adulta.
2: Não, parecia. Como assim? Vou explicar. Para quem nos ouve, eu acabei de mostrar à Pilar e à Joana seis homens tailandeses, uns para trás, com as mãos atrás das costas, em posição firme, todos pintados e vestidos dançarinos, com lantejoulas, com
1: fatos, vestidos da Disney.
0: Que e são vestidos da Disney.
2: Exato, uma pessoa pensa à partida, pensa nisso. Sim. O que é que aconteceu? Estes seis homens são polícias que se tiveram de disfarçar para uma missão à paisana.
1: Uau.
2: E tiveram a dançar.
1: Ninguém
2: em cima
1: vai dar
2: de um
1: por
2: palco
1: eles.
2: Não houve. Disfarçaram-se para prender um homem num festival de dança. E era dos melhores dançarinos. Portanto, acho que aquilo foi literalmente um sará, um forró.
1: Okay.
2: Para o apanhar.
1: Então o homem não percebeu.
0: Não, aí faz sentido porque era num sará de música e dança.
1: Já não,
0: e
1: agora se não estamos comerciados, eles iam assim.
0: Toda a gente estava contra.
2: Era, eu acho que era um traficante que também andava na. Que também era dançarino.
1: Epá, eu nessas não falo. Deixa-o estar, que ainda vem atrás de mim.
2: Lá da Tailândia. Pronto,
1: ai, na Tailândia é tão grave. É que na Tailândia é pena de morte. Drogas.
2: Sim.
1: E essas coisas.
0: Pois é.
2: E outros, olha, e outros países. Eu acho que não vi um TikTok bem interessante, mas não sei se posso falar.
1: Pois, temos que ver.
0: Ai, e agora?
2: Não vou falar.
0: Em caso de dúvida não falar.
2: Sim, em caso de dúvida não falar. Mas depois desta operação, quiseram logo tirar as fotos.
0: Claro.
2: E portanto os agentes estavam vestidos de dançarinos.
0: Divertidos.
1: Princesa Disney.
0: Conseguiram apanhá-lo?
2: Não, apanharam.
0: Está tudo perfeito nesta história.
2: Isto viralizou e.
1: Pronto.
2: E eu achei
1: graça. Ele está na fotografia, pois. Ele está lá embaixo com as mãozinhas apanhadas.
2: Está. Ele foi apanhado.
1: Estão querido, algemadas.
0: Pois está.
2: Percebe?
0: Pois é, o único que não está vestido.
2: Exatamente. Okay. É o único que está normal.
0: É o criminoso.
1: Mas o senhor. Exato. Do meio, está lá um senhor do meio muito feliz. Sorridente.
2: Pois está de cinzento com um fato assim metálico.
0: Olha, esta foto para casamentos.
1: Olha, reparem no da esquerda. Isto para rádio não está a funcionar. Mas quem puder,
0: sim,
1: vá,
0: mas dá para,
1: vá à internet e procura fotografia.
0: A SIC Notícias está lá.
2: Sim. SIC Notícias. É isso. Era também para dizer que até já.
1: Icónico.
2: Se apanham de ladrões.
1: Já viste?
0: É como deres.
2: A dançar. Exatamente.
1: É como ali na primária.
2: Se quer mesmo.
0: Tu apanhas.
2: Isto, no fundo, o ângulo deste momento de rádio para ti é. Dê por onde der, tu vais conseguir.
0: Isto quando ele primeira... te disseres, ou quando ela te disserem,
1: pois.
0: Que não dá, que não conseguem, tu contas esta história.
1: Consegues.
2: Olha, já ouvi falar em seis polícias.
1: Mas agora os nossos polícias vão dar assim disfarçados.
2: Eu
1: gostava da Primark, vão à Primark apanhando, não sei o quê.
0: E eu aplaudo.
1: Olha, eu também, pronto. Hoje em dia uma pessoa já aplaude
0: a chegar à mega.
1: É tanta coisa.
0: Tate McRae, ela sim é uma...
2: Revolving Door.
0: Exatamente, uma princesa.
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0: Espero que não tenhas constrangimentos na vida e na estrada. Quer dizer, não é bem na estrada?
1: Pois, por essas linhas fora.
0: Por essas linhas.
1: Isto porque amanhã temos greve geral, mas é a partir de hoje que os constrangimentos já se começam a fazer sentir. Por isso,

0: Exato, 23.
1: E só volta a abrir com regularidade na manhã de quinta-feira.
0: Já o metro do Porto vai estar aberto, mas com frequências muito, muito, muito reduzidas. Algumas estações poderão mesmo até, lá está, não abrir. Por isso, arranja alguma alternativa para te deslocares. As minhas cavalitas não serão uma delas.
2: Tudo menos trotinete sem capacete, pelo amor de Deus.
0: Ah, sim.
2: A minha vontade às vezes é de mandar uma belinha em cada puto que eu vejo na estrada sem capacete nas trotinetes.
0: Mas isso já aqui avançámos.
2: Metem-se à frente dos carros, já é atropelando um.
0: Sim, sim. Vai
1: mesmo, e agora admitias em direto, eu atropelei um.
2: Que horror.
1: Já não era a primeira vez. Não era a primeira vez que isto
0: aconteceu. E tu dizes assim, não digas, e tu atropelei.
1: E digo-te, e foi ali no Saldanha.
0: E deu a frente, e disse,
2: estás a ver, e depois estás a ver, olha.
1: Que grande.
0: Que era igual, já.
1: Era agora a Joana dizer, é isto que é assim, isto revolta-me, e eu tive mesmo que atropelar. Aquela pessoa ia sem capacete.
2: Não, mas olha, é o quê? Amanhã então vai estar pior.
1: Cobra aquela boleia que te estão a dever.
2: Sim. Ou então fica em casa também, faz greve.
1: Sim. Dizes que não tens como ir.
0: Claro. Não tens como ir.
1: Eu vou dizer isso. Não tens como ir. Mas tu nunca vais de metro. Mas e eu hoje?
2: Então, mas olha, agora fora brincadeiras.
1: Mas hoje eu ia.
2: Tu também podes ser afetada.
1: Eu sou.
2: Com as pessoas que te trazem até cá, podem não querer vir para aqui. Os senhores da TVD.
0: Se imagina que há um dia que ninguém quer.
1: Aí, se ninguém quer, vou ser eu a querer. Nunca na vida.

0: linda esta música. Por acaso esta música deixa-me assim.
1: A pensarem no teu younger you.
0: Sim, ainda por cima, porque ontem foi o dia da criança e nós pudemos saber aquilo que os locutores da Mega queriam ser. E eu ainda vou, eu ainda não consegui ser aquilo que queria ser. Isso deixa-me triste com a minha
2: eu também
0: younger
2: não.
0: you.
2: Eu mãe. Também não. Infelizmente.
1: Mãe, pois era e
2: não, mas tu estás pertinho.
0: Eu sou tia.
2: Estás mais perto do que o estilista.
0: Mas tu já és, Joana.
1: Ah, sim.
2: Tu vocês acham?
0: És. Olha, casamento
2: vocês
0: que eu vou ter.
2: Acham mesmo?
0: Foste tu que me vestiste.
2: Pois é.
0: És tu que me vais vestir. Eu ainda não estou.
2: Pés à cabeça da criança.
3: Já estás com a roupa.
2: Matheus, a tua foto, digo-te uma coisa.
1: Olha, é isso que eu ia dizer.
2: Tu parece que estás com uma peruca falsa.
1: Tu que nos ouves, se me quiseres ver com cabelo, porque sim, eu sou careca neste momento,
0: mas
1: vai ver esse post da Mega.
2: Mas aquilo na foto foi exagerado, não é? Tu puxaste o cabelo para cima.
0: Não, não.
2: Tu não
0: era
2: uma
0: farta
1: mega normal. Se eu pus para cima, aquilo vai para outro perfil. Vai para outro perfil de outro.
2: Tu andavas mesmo assim, que giro.
3: Isso é bem boa.
2: É tipo, não parece uma pessoa.
0: Olha, mas tu já chegaste lá, tu já és ator.
2: Exato.
0: Não és, é de novela.
1: Mas era mesmo de novela,
0: novela
1: que eu queria.
0: Que
1: quando dava. Ter a devolvido de perder. Tempo de perder a vida.
2: Só espero que o diabo calé. Tempo de sair mais olhos.
0: Brandão.
2: Que briga.
0: Brandão.
1: Sim.
0: A empresa.
2: Mas eu amava, só para tu nos dizer se os pequenos almoços são mesmo reais,
0: não
2: falsos, o que é que se passa ali.
1: Pois é. Talvez um dia. Olha, nós agora cantámos e por falar em música.
0: Tenho
1: o lugar às novas para vocês.
2: Então, quem que é aí?
1: Olha, Robin Schulz.
2: Ela!
1: Featuring Barbs.
2: Ui, isto vem martelada.
1: Better Times, que é o que todos nós queremos.
2: Ai, por favor, mas olha,
0: vir.
2: Eu só imploro.
0: E venha, vem.
1: Vem, então não
0: é?
1: Vem.
0: Se eles dizem.
1: Olha, Better Times, lá está, junto a este DJ e produtor alemão, caso vocês não saibam, Robin Schulz.
2: Ele é
1: a cantora Barbs. Ele que tem como imagem de marca os seus óculos escuros e o boné virado para trás.
2: Já sabes, já é a imagem, aliás, qualquer pessoa veja assim na rua.
0: Eu digo sempre, olha,
1: sabe,
0: Robin.
1: Exatamente. Ele já passou por Portugal para gravar um dos seus maiores êxitos de carreira.
0: Uhum.
1: Hoje ele mantém-se com a sua imagem de marca, mas com um grande novo som pronto para
0: então
1: o teu verão.
0: Então vamos, sem mais demora.
2: Música nova, pá.
1: Aí Robin está.
2: Olha para aí.
1: Hora de acordar. Boa terça-feira.
2: É, tu vai dar a sola.

0: É isso que vais fazer e muito mais nos festivais de verão com a Mega, e a partir das 8 da manhã é que te vamos dar mais um passo para um belíssimo festival. É ficares desse lado, já te contamos tudo.
1: Ah, é?
0: Noutras notícias, precisas de dinheiro muito. Para ires viver a vida.
2: São exatamente
1: 22.969 euros no grandioso jogo da Mala.
2: É verdade, é ligar 761-10-10-10. É já amanhã. Atenção,
0: amanhã, guys.
2: Que te vão ligar, guys, a partir das 9h15. Portanto, podes ganhar 22.979 euros. É ligares, participares e ganhares.
0: Muito bem, assim como tu sabes que tens de fazer, tu nasceste para vencer.
1: Portanto, vai, liga.
0: 710, está mesmo, mesmo mãe. Está minha frente.
1: Ai, liga. Boa. Lá.
0: Não é agora, é já.
1: É já.
2: Não é já vou, é vou
0: é
2: já.
0: Já.
2: Curto yes, bem desta aqui.
0: Só que eu ainda não sou mãe.
2: Eu curto bem desta aqui.
0: 7h49, bom dia, boa terça-feira. A chegar tens Bruno Mars.
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0: Bom dia, agora que são 8 da manhã, boa terça-feira. E já sabes que brilhas muito mais quanto mais estás informado com as trainings.
1: Bom dia, os diretores das escolas pedem ao Ministro da Educação que avance ainda hoje com a segunda data para a realização da Prova Moda de Português de 6º ano. A prova está marcada para amanhã, mas a Associação Nacional de Diretores de Escolas Públicas teme o impacto da greve geral. Ouvido pela Mega Eats, Filinto Lima antecipa uma adesão elevada ao dia de paralisação. A Mega Eats já contactou o Governo para saber se irá manter a realização da prova em dia de greve. Aguarda a resposta. Os efeitos da greve geral devem começar a ser sentidos ainda hoje no metro de Lisboa. A empresa avisa que a paralisação ao serviço começa às 11 da noite. Também a CP antecipa constrangimentos a partir de hoje na circulação dos comboios. Madrugada de ataques na Ucrânia, mais de 140 mil casas estão sem eletricidade em Kiev. O último balanço aponta para pelo menos 10 mortos e cerca de uma centena de feridos, vítimas do ataque aéreo russo. As autoridades admitem que os números podem aumentar. O Governo apresenta hoje o Plano Nacional de Restauro da Natureza, que prevê um investimento médio de 500 milhões de euros por ano até 2030. O programa inclui mais de 400 medidas, entre elas a plantação de 3 milhões de árvores por ano e a recuperação de rios e florestas.
0: Obrigada, Filipe. Mateus, como é que está o tempo?
2: Hoje podes contar com céu geralmente nublado, chuva fraca no litoral norte e centro até ao início da manhã e uma descida de temperatura máxima. As máximas são de 25 graus para Braga, 20 para o Porto e Aveiro, 21 para Viseu, 22 para Coimbra, Lisboa a chegar aos 23 graus de máxima, Évora aos 29 e Faro aos 32.
0: Mas não te preocupes porque nós temos boas notícias para ti.
2: Sim, sim, já a seguir, se queres ganhar bilhetes para o Fronation...
0: Deixa isso connosco. Para aqueceres e entrares no mood, segues agora com a Tyler, ela que está confirmada.

0: Papillon e Bárbara Tinoco com esta Não Me Dava Nada. E não me davas nada também na MHT, porque tu podes ganhar muito connosco. Mais um dia em que te vamos dar um passe para o Afro Nation, que vai acontecer de 3 a 5 de julho na Praia da Rocha, em Portimão.
1: É mesmo.
0: O que é que tem que acontecer?
2: Tu só tens de ser o primeiro ouvinte a responder corretamente à seguinte pergunta. Joana Sequeira, avança.
1: Em que praia de Portimão acontece o Afro Nation? Praia do Enterro, Praia da Rocha ou Praia do Camarinha?
2: 968-689-229. Manda mensagem. A primeira resposta certa vai ganhar um passe simples para os 3 dias do Afro Nation. Já a seguir, vamos ligar-te.
1: Exatamente.
0: Manda aquela mensagem
3: ao bomba.
1: E até no telefone.
2: Claro. Sim, sim, convém.
1: O meu safadinho.
0: Senão,
1: meu
0: não
1: safadinho.
0: Há nada a fazer. Senão vais ficar também assim, como esta música.
2: É, a derramar tears da Sabrina Carpinteira.
0: So many tears. São 8h11. Fica perto do telemóvel que nós já te vamos ligar. Pilar Lourenço, Matheus Lourenço e Joana Sequeira contigo até às 10. Mais um dia a darmos-te passe para a Afro Nation.

0: Teddy Swims com esta Mr. Know It All. São 8:17 e temos alguém de certinha que é sabe tudo. Mas se calhar antes de... Ah não, se calhar falamos primeiro. Deixa ver se está aqui connosco.
1: Olá.
2: Bom dia.
0: Olá, Carolina.
3: Yo.
2: Bom dia.
0: Não, Carolina, como então, é que tu estás?
2: Obrigada.
0: Olha,
2: eu nem acredito.
0: Carolina, antes de mais, vamos só aqui confirmar se és tu neste áudio.
2: Opa, para morder de vergonha.
4: Ok, perfeito. Eu estou a conduzir para o trabalho. Eu tenho que estar no trabalho às 8:30, por isso poder ser antes disso. Senão eu atendo na mesma. Obrigada. Eu adoro. Hoje todos os dias. Eu sigo o trabalho, eu ir para o trabalho. Adoro. Obrigada.
0: Tu és ganda linda.
2: Obrigada, malta.
3: Muito bem entregue. Muito bem entregue.
0: Muito bem entregue. E se gostas de nós, ainda vais lá connosco no Afro Nation também.
1: É mesmo.
2: Claro que sim. Claro.
0: Olha, muitos parabéns.
2: Muito obrigada. Obrigada, adoro.
0: Vemo-nos em que praia?
2: Adoro o vosso
0: Carolina.
2: Trabalho. Claro que sim. Claro
0: não,
2: que sim.
0: Em que praia é que nos vemos?
2: Ah, na Praia da Rocha.
0: Ah, é.
2: Eu sou de Portimão, malta. Eu tenho um bocadinho de vantagem.
0: Então, se calhar arranjas aí. Estadia para mim. Uma estadia, uns restaurantezinhos. Olha,
2: sim. Podem ficar todos na minha casa.
0: Festa em casa da Carolina, malta.
1: Gostei, grande energia.
0: Manda location. Beijinho.
2: Obrigada.
0: Carolina,
2: beijinho. Tchau. Bom trabalho.
0: Obrigada. Ganda querida.
3: Epá, isto é que é bom, logo ganha esta alegria.
1: Ela disse-nos adorava. Isto não é para todos.
0: Não,
1: são poucos os que nos adoram, que admitem que nos adoram.
0: Sim.
1: Portanto,
3: agora apareceu o Jorge Jesus. Agora a Joana apareceu o Jorge Jesus. Quê?
0: Jorge.
3: Não, aqui cantaram por mim, todos os estádios cantaram por mim, disseram I love you, Jesus. Aqui tu estás igual.
0: É
3: disse que nos adora.
0: E é verdade.
1: Não é?
0: Olha, para ti, que se calhar neste momento nos adoras um bocadinho menos porque não tens um passe nas tuas mãos para a Afro Nation. Ah,
1: calma, tens o dia
3: nada
1: todo.
3: Nada temas. O dia literalmente todo. Já daqui a bocadinho, às 11 da manhã, com o Diogo Pires, podes ganhar. Mais tarde, às 3 da tarde, com a Margarida Borrego, podes ganhar. E às 18 horas, com o Drive-In, ainda podes ganhar.
1: Epá, é sempre a abrir.
0: É sempre
1: meu.
0: A ganhar.
1: Então, liga lá.
0: Portanto,
1: pá.
0: É ficares atento e nós amanhã voltamos a fazer das nossas.
3: Sim, sim.
0: Tá bem?
3: Cá estaremos.
0: A Escaramega tens Jack Johnson, já a seguir. Bom dia e boa terça-feira.

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0: Xadama. É mais música Xadama. Nova na Mega. Kalema e também Lauana Prado. Agora que são 8h28. Bom dia, bom dia, bom dia a toda a gente. Eu hoje vim à Mega e por isso estou contente.
1: Queima. Ah, isso faz-me lembrar algo.
0: É da escola.
2: É música. Bom Ambrósio. Dia, bom dia, bom dia a toda a gente. Ah, ok.
0: Eu acho que é a escola.
1: Não, Ambrósio, isso lembra-me algo. Eu só disse assim, mas lembra-me algo. Essa
0: é
1: música.
0: A música da escola. Nós adaptámos aqui à nossa realidade.
1: Ok, muito bem. Olha, então, eu hoje estou contente também. Sabes
0: então,
1: porquê?
0: Conta-me
1: porque
0: tudo.
1: São 8 da manhã.
2: Mas tu não,
1: 8h28.
2: Mas tu estás em junto, vais comer um ovo e laranja.
1: Mas é hora de falar em Bitox.
0: Ok. Ah,
1: Bitox.
0: Para ti,
2: vais
0: é
2: babar.
0: É o teu máximo de. Não vais comer, podes falar sobre comida e ver vídeos.
1: E ver vídeos, que também
2: que
1: é muito
2: tortura.
1: Importante para mim.
2: Isso
1: eu adoro
2: percebo,
1: ver.
2: Também gosto muito.
0: Tá bem, mas tu gostas de ver porque vais comer ele, não?
2: Mas quando eu estava de dieta, a mesma coisa, eu adorava ver
0: ei,
2: os outros a comer.
0: Ai, ganda masoquistas.
2: Ah pá, ridículo.
0: Eu só vejo o que posso comer.
2: Ai, eu também.
1: Fora do contexto, essa frase.
0: É perigoso.
2: Essa frase tiradinha do contexto.
0: Ui, ui, ui.
2: Estás aí a dizer que estás a petiscar.
1: Mas o meu bitoque eu quero com muito contexto.
0: Ok.
1: O que é que eu quero aqui, queremos todos, hoje aqui incluir a ti e os nossos ouvintes para falar.
0: Isso queremos sempre.
1: Será que é possível haver um bitoque que possa ser considerado, pá, este é o melhor bitoque do país?
0: Talvez.
1: Bitoque é um prato que define muito bem Portugal.
0: Uh-huh.
1: É um prato muito respondido à pergunta de só pudesses comer um prato
0: uma coisa
1: português.
0: Para o resto da vida.
1: Exatamente.
0: Colera, bitoque, tal.
2: Mas o Tasquendo por aí resolveu esse problema.
1: Resolveu.
2: Resolveu esse problema. Esta semana, os 10 melhores restaurantes de comida tradicional portuguesa, ou seja,
1: foram apresentados.
2: Bitoque, não é verdade? Vão estar aí disponíveis.
1: É verdade. E já ganhou o Jorge da Amália. O bitoque ganhou o restaurante com o melhor bitoque.
2: Que era o marido da Amália, o
1: não,
2: Jorge.
1: Não. Não, o restaurante chama-se assim, Jorge da Amália, restaurante na Ajuda, ganhou o prémio de melhor bitoque.
2: Pertinho minha casa, agora, perfeito.
0: Temos que ir lá.
1: Não sei
0: lá
1: se alguém desse lado já o provou, eu nunca provei. Nós
0: então,
1: também.
0: Mas é irmos.
1: Pronto.
0: É, temos
2: pá,
0: que ir
2: Jorginho
0: ver.
2: É o Jorginho ou o Jorge? Ah, é o Jorge.
1: Jorge.
2: É o Jorge.
1: E agora, nós temos que perguntar o quê?
2: Sei, Deus,
1: como é para
2: lá.
1: Ti o bitoque perfeito?
0: Okay.
1: Como é?
0: Ai.
1: E para ti, qual é? Se já existe?
0: Olha,
1: se é no Jorge da Amália, se é no outro lado?
0: Sábado fui sair, estiquei-me nas horas, cheguei a casa de manhã, não me orgulho.
1: Okay.
0: E domingo acordo e penso, eu preciso de Coca-Cola, passa a publicidade,
2: sempre,
0: não
2: claro.
0: Me importa.
2: É sempre.
0: Coca-Cola é urgente e o que é que eu vou almoçar? O que é que me apetece? E foi o bitoque.
2: Ai, tão bom. E eu comi uma francesinha, também estava...
1: Que aquele arroz... Não, eu nem vou dizer.
2: Ai, as batatas!
1: Já a seguir, nós vamos discutir como é... O bitoque perfeito.
0: Ai, portanto,
1: 968-689-229.
0: Se bem que ele,
1: vamos
0: na sua essência, já é perfeito.
2: Ele é perfeito.
0: Mas

0: Rosalía com esta La Perla, são 8h37, bom dia, boa terça-feira. Se não sabes o que vais almoçar, fica aqui a nossa sugestão, Bitoque.
1: Ai, eu agora já
2: Bitoque,
1: era.
2: Gente!
1: Eu agora já era, porque já estive aqui a ver
0: ai,
1: no,
0: já
1: no Google.
0: Almoçar.
2: Também eu, pão de leite tão pequeno.
1: Pois é, almoços, eu nem comi portanto, pequeno almoço, portanto...
0: Portanto vais diretamente ao Bitoque.
1: Exatamente.
2: Tu vais diretamente à fonte.
1: Sim, eu sou assim.
2: Gostei.
0: Por isso é que és jornalista.
1: É,
0: tu vais sempre à fonte,
2: vais à
1: fonte.
2: Fontinha.
1: E a nossa fonte já nos disse que o melhor Bitoque está no restaurante Jorge da Amália na Ajuda.
0: Ai,
1: isto é.
0: Ajudem mesmo.
1: Isto para o Tasqueando por aí. Isto não é para todos.
2: Sim, cada o Tasqueando
1: é
2: por aí.
1: Agora...
0: Mas eu não estou a par. O que é que é o. Eu não estou a perceber porque é que vocês estão a dizer o Tasqueando por aí.
2: O Tasqueando por aí.
0: Eu adoro o nome.
1: Elegeu. Esta semana os 10 melhores restaurantes de comida
0: cena.
1: Tradicional. É uma
0: eu
1: cena.
0: Que era,
2: é, uma li, é uma lista.
1: De,
0: andamos tasqueando por aí.
1: Não, o mundo é boas cenas, Pilar.
0: Okay.
1: O mundo não é só isto. O mundo não é só isto, é boas cenas.
0: É bué.
1: E no que toca ao Bitoque, o Jorge da Amália para eles foi eleito o restaurante
0: melhor.
1: Com o melhor Bitoque.
0: Certo.
1: E agora nós queremos perceber onde é que para ti está e como. E agora estávamos na parte do como. Porque, por exemplo, sabemos as nossas fontes, as fontes de Joana Sequeira, a fonte de Marina Tomé, sabem que Pilar não gosta de molho do Bitoque. Joana, tu gostas?
2: Molhinho. Gosto se não for demasiado gorduroso, senão aquilo também dá um bocado de nojo.
0: Sim, é isso. Eu também não sou anti-molho.
1: Este do Jorge da Amália...
2: Já tem aquilo...
0: Yeah, eu prefiro o ovo.
1: Este do Jorge da Amália não sei se dava já para a Pilar, mas para mim...
2: Mas podes pedir... Ah,
0: aí,
2: tem
0: não
2: pouquinho.
0: Parece ter muito.
2: Tem pouquinho.
1: Ok.
2: Ela não
1: então...
2: gosta daquilo que está a boiar.
1: Yeah. Muito a boiar.
0: Tipo água.
1: Okay.
0: Não.
1: Okay. Molho, okay, sim okay. ou não, ponto da carne,
0: médio.
1: Acompanhamentos...
0: Batata frita e arroz.
2: Ai, eu sinto que estou a pedir.
1: Eu é só o arroz, normalmente.
2: É, não faz batata.
1: É o arroz todo de molho. É o arroz todo de molho. É arroz
0: no molho.
2: Não, eu não misturo, vês. Ah, eu gosto de batata frita.
1: Não misturas?
0: Não.
1: O arroz no molho.
0: Não.
2: E o ovinho ali. Ah, é pá, estuira.
0: Não, eu ponho o ovo por cima da carne, não é? E deixo que abra e que faça a sua magia.
1: Ok.
0: Mas eu gosto de ter algumas batatas e o arroz intactos.
1: Então e pão no ovo?
0: Sim. Sim,
1: ah,
0: sim,
1: então
0: sim.
1: Abres o ovo,
0: e não,
1: mas
0: e a
1: ainda vais
0: e
1: lá
0: a batatinha,
1: picando.
0: Sim, e a batata não também pode ir, não querem misturar tudo. Porque depois apetece-me sem nada.
2: Fome.
1: E o alho que vem no Bitoque, vocês comem?
0: Ah, não, sim, eu gosto.
2: Mas
1: eu
2: é bom, é bom.
1: Eu
0: depende
1: também.
0: Do que vou ter a seguir. Azia,
1: pois, é isso. Às vezes o a seguir é lixado. Mas pá, estou a comer.
2: Sim, se eu for dar linguados a seguir, não dá. Vou à pesca a seguir.
0: Sim. E tu gostas de juntar.
2: Pescador que cheira alho não atrai o peixe. Sabiam?
1: Olha, é uma frase que horas foi dita.
0: 8h40.
1: Às vezes temos que pensar nestas.
0: Pois.
1: E é isso que queremos saber. Já será que temos aqui.
0: Temos tantas mensagens.
2: Não se pode falar do Bitoque.
0: Que eu até te digo. Mas não é só isto, Joana.
2: Ui.
0: Não nos dizem só isso.
3: Olá, bom dia, Mega. Hoje eu estou feliz porque vos estou a ouvir logo de manhã.
2: Okay.
3: É a minha vitamina para começar bem o dia. Beijinhos.
1: E eu feliz estou a ouvir.
3: O melhor Bitoque do país come-se em Coimbra, no Arcobar.
0: Arcobar.
3: Beijinhos.
2: Arcobar. Vou apontar aqui.
3: O Bitoque perfeito tem batata frita, arroz.
0: Certo.
3: Uma boa carne e um molho muito, muito bom.
1: Que tô...
3: Assim, um bocadinho espesso, que lhe dá assim um toque especial. Yeah,
0: tem de ser espesso, eu também concordo.
3: Ah, claro, e falta o ovo.
0: Não se esqueceu de nada.
1: É este tipo de respostas que nós queremos.
0: Temos aqui a outra
2: Ai, que
0: mensagem
2: bom.
0: Que diz assim, bom dia, Megas.
2: Bom dia.
0: Não pode ser antes um prego no prato.
1: Também é bom.
2: Que,
1: tem
2: o prego
1: mais
2: no prato
1: alho.
2: É o quê?
0: Não sei
2: tem
0: bem
2: mais
0: a diferença.
2: Alho. Prego no prato
1: o molho,
2: é o quê?
1: O molho é diferente, guys.
0: Pois, eu como não ligo muito ao molho.
2: O prego não é no pão.
0: Pode,
1: não,
0: ser, no
1: pode ser no pão.
0: Eu peço sempre
1: mas
0: no prato.
1: Mas há prego no prato, então.
2: Então, mas só no prato é um Bitoque.
1: Vais ao Rio dos
0: É
1: prego.
0: Isso, eu não sei bem a diferença.
1: Não acho
0: não é,
1: que não
0: é. Não é bem
1: acho,
0: igual a carne,
1: não.
0: Mas ao
2: não
0: mesmo
2: tem
0: tempo
2: molho.
0: É igual.
2: Ah pá, eu sei lá. E tu tem a carne com dois pregos, tem molho.
1: Eu acho que a diferença está no molho. Tá, mas a diferença
0: é o sabor do molho.
2: Ah, oh, Matheus, para mim basta ter um ovo com batata.
1: É mais
2: com licença.
1: Sim.
4: Bom dia, Mega.
1: Bom dia.
0: Bom dia.
4: Daqui Ruth, com uma bronquite. Está-se mesmo bem para ir trabalhar. Como assim o menino foi trabalhar e não tomou um pequeno almoço? Ai, ai, ai.
0: Ai, todos os dias. Oh, Ruth.
4: Bitoque.
0: Isso no rendimento.
4: Sensível, adoro. Olha, já estou aqui cheia de vontade de comer um Bitoque logo de manhã.
1: É
4: Bitoque. Bifinho mal passado, muita molhanga, ovo, arroz, batata frita e salada.
0: Ah, que eu também peço saladinha.
2: Ai,
4: tchau, tchau.
2: Que fome.
0: Olha, clássico no prato ou no pão, Rui dos Pregos. Claro que sim, é sempre uma ótima opção. Rui dos Pregos é barato, come-se bem, ambiente incrível.
2: Verdade.
0: Esplanada. É bel, é mesmo.
1: A aguinha daquela amarelada, não é?
0: É.

0: Anitta, com este várias queixas, que é aquilo que nunca existe em relação a Bitox. Mas temos aqui uma mensagem de alguém que nos quer ajudar a dizer, é do Bruno, a dizer: no Norte não existe bitoque, chama-se prego no prato. Não peçam um bitoque no Norte.
1: Não vou ao Norte pedir bitoque.
0: Eu acho verdade. Que já tinha pedido, se calhar era um prego lá.
2: Respeitinho, que levamos
1: é
2: um prego.
1: Agora
2: vamos
1: temos,
2: prego.
1: Está mais ao rubro no nosso WhatsApp esta discussão, mais à frente vamos dar atenção, mas já para deixar aqui esclarecido o que é que o nosso amigo chato nos diz. Não é que ele esteja certo ou errado. Prego, carne de vaca, molho rico, manteiga e alho, picante ou mostarda, bitoque. Pode ser vaca ou porco.
0: E bem ova, me parecia.
1: E ovo a cavalo, isso é sempre vaca. Obrigatório.
0: Isso é bem animais. É o ovo que vem a cavalo, é a vaca e
2: pois
0: o porco.
2: Pois, eles andam todos misturados.
0: Bem,
2: gostei.
0: É o elephant in the room.
2: Ai, sim. Olha,
0: estão
2: é tudo,
0: todos
2: é tudo. Tudo.
0: São 8h49 e a chegar a ver. Pá, não se aprende nada. The Weeknd.
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0: Um minuto para as 9 da manhã. Bom dia, boa terça-feira com o Snooze. Ficas agora informado das Trend News com a Filipa. Bom dia.
1: Bom dia, uma resposta aos atos terroristas da Ucrânia. É desta forma que o ministro russo da Defesa justifica o ataque aéreo a várias cidades ucranianas. 10 pessoas morreram e perto de uma centena ficaram feridas. O presidente ucraniano Zelensky insiste que o apoio dos Estados Unidos é essencial no fornecimento de sistemas que interceptam mísseis balísticos. Por cá, a greve geral de amanhã pode afetar vários serviços já hoje. Numa nota, a Metro Lisboa avisa que a paralisação dos trabalhadores tem início previsto para as 11 da noite. Também a CP alerta que as perturbações na circulação dos comboios podem começar ainda esta terça-feira. Preocupados com o dia de greve geral estão os diretores das escolas, que pedem ao Ministro da Educação que avance já hoje com uma segunda data para a realização da prova de português de sexto ano. A prova está marcada para amanhã, mas ouvido pela Mega Hits, o Presidente da Associação Nacional de Diretores diz que a adesão à greve será elevada, o que pode colocar em causa a realização da mesma. A Associação Internacional de Transporte Aéreo afasta o risco de falta de combustível para a aviação na Europa no verão. Em entrevista à Lusa, o Vice-Presidente Regional da IATA para a Europa diz que a avaliação feita conclui que há capacidade suficiente para os próximos meses. Marcada para daqui a meia hora a conferência de imprensa da Seleção Nacional, os jogadores convocados por Roberto Martínez para jogar o Mundial têm hoje o segundo treino de preparação. Recordo que Portugal tem o primeiro jogo de preparação este sábado em Oeiras com o Chile.
0: Muito bem.
2: Vamos a isto.
0: Vamos a isto e se a conferência daqui a meia hora nós temos que ir embora, temos que ir.
2: Teremos.
0: Se brincar, tens mais treinos à tarde no Drive-In. Mateus, como é que está o tempo?
3: Hoje podes contar com céu geralmente nublado, chuva fraca no litoral norte e centro até ao início da manhã e uma descida da temperatura máxima. As máximas são de 25 graus para Braga, 20 para o Porto e Aveiro, 21 para Viseu, Coimbra a chegar aos 22 graus de máxima, Lisboa aos 23, Évora aos 29 e Faro aos 32.
0: Seja qual for o tempo, tens de saber isto. Que não foi dito por mim, que vai ser dito por mim, mas que foi dito por Harry Styles.
3: O quê?
0: Ele diz que tu não precisas de andar a tentar perceber se alguém gosta de ti ou não. Que quando as pessoas gostam, tu sabes.
4: Ixi, amei. Toma.
0: Pronto,
4: incha.
0: Queria só dizer, até incha porque todos o vais aí. Ouvir agora de outra
3: tu às
0: forma.
3: Vezes surpreendes-me.
0: Foi ele. 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

0: David Guetta, Teddy Swims, Tones and I com este Gone, Gone, Gone.
1: Usei esta no teu story? Ou no teu reel?
0: Sim, se quiseres que não bate. Estou a brincar.
1: Não, eu acho que o TikTok, o Instagram mete isto a bater.
0: Oh, Joana, estou a brincar.
1: Quando envolve
0: esta música.
1: O David Guetta.
2: Bem, eu agora fiquei mesmo a observar a Joana.
0: Vá, com licença, Belly.
3: Maltinha boa.
0: Oh, minha então, boa zona. Toda
3: um bitoque. Isto por aqui pela minha zona.
0: Sim,
3: zona da Gavanha, Aveiro, whatever. Bitoque é com bife de porco, um prego é com bife de vaca. Pode ser no prato ou pode ser no pão.
0: Pois.
3: Rations, beijos.
1: Okay. Olha, ela dá-nos aulas.
0: Olha.
1: Já tem paciência essa.
2: Diz corrections.
3: Ou pode ser no pão. Rations, beijos.
0: Temos aqui o Dom Sancho Vieira.
1: Estás a brincar?
4: Olá, amiga, tudo bem?
2: Olá, Sancho, tudo bem?
4: Eu vou só esclarecer aqui uma coisa.
2: Bitoque
4: e frego são coisas diferentes.
2: Okay.
4: Começar. O prego é mais à base do norte
0: prego.
4: E o bitoque é do sul.
0: Ah, é por isso que eu tinha.
4: Portanto, um bitoque ser o melhor bitoque de Portugal ser em Coimbra é impossível, porque para mim o bitoque é de Lisboa. O prego, basicamente a diferença do prego e do bitoque é que o bitoque tem ovo e então, o prego não. Depois, óbvio que também tem a diferença da carne, com a carne de vaca e outra é carne de porco. Tendo isso, sim, é a mesma coisa, é tudo arroz com batata frita.
0: Olha aqui, amigo, está.
4: E dito isso, o melhor bitoque está no Alentejo.
2: Acredito.
4: Beijo.
3: É, tu queres levar uma dentada, opa, que nem te passa.
1: Até não é do Alentejo. Ele está a dizer que o melhor...
0: Ah, no bitoque ou no prego?
2: Pensei
0: que era no Sancho.
3: Achas?
0: E eu, Joana?
3: Mas eu dava-lhe uma dentada.
0: Olha, mas eu tenho já aqui que dizer uma coisa.
2: Diz,
0: o que é que foi? O que é que foi? O Mateus vai falar e tu
1: já
0: vais ouvir,
1: já estás aí
0: bem
1: a deixar bem
0: não,
1: embaixo das cenas.
0: O prego não tem ovo. Mas no Rio dos Pregos tem.
2: Podes pedir
1: tu podes adicionar, pagas 1,80€ para ir.
2: Ou seja, isto, o modus operandi da cena é: o prego geralmente é de vaca. Geralmente não, o prego é mesmo de vaca.
1: Também queres insultar assim
2: e
1: as
2: é
1: coisas,
2: frequentemente
1: mas é bem
2: servido
1: assim,
2: com batata frita e salada. O bitoque já vem mesmo com arroz. E a batata frita.
1: És bem entendido.
2: Percebes?
1: Epa.
2: Olha, Joana, tenho uma coisa a dizer-te. A Joana estava a dizer: certeza que o bitoque.
1: Vamos pôr andar daqui para fora, pá. Mesmo aqui falar do prego, do bitoque.
2: Assim as condições.
1: Eu quero ir beber martinis.
0: Não, porque a Joana
1: assim
0: quer perceber onde é que se lá
2: não,
0: fora também há.
2: Mas era isso que eu ia dizer.
0: Bitoques, ai, certeza.
2: Porque a Joana estava a dizer: no Alentejo não é de certeza, mas eu digo de certeza que é. Porque
0: não,
2: se o bitoque cá
0: é
2: bom, no Alentejo ainda é maior. E eu quero é doses grandes.

0: Bárbara Bandeira, com este mau olhado, eu acho que o alho protege-te do mau olhado. E se for o alho do Bitok, eu digo-te uma coisa.
1: Olha, já andei com muitos alhos nos bolsos. Sabias, cruz? Verdade, houve uma altura da minha vida que eu
0: resultou ou
1: mesmo
0: não?
1: Alhos dentro. Resultou.
0: Ai, foi.
1: Foi numa altura que as coisas.
0: Pá. Então vou ter que andar.
1: Pois, mas é mesmo.
0: Limão,
1: é uma cabeça.
0: Smell.
1: Uma cabecinha. É um canino, não é aquele cabeçalho. É um dentinho.
0: Cabecilha.
1: É um cabecilha.
0: É um cabecilha.
1: No bolso.
0: O Mateus está chocado.
1: Pois nem me foi esquecer dos olhos nos bolsos.
2: Eu reclinei-me na minha cadeira.
0: Oh, e assim ficaste.
2: Cruzei os braços.
1: Tu passaste
2: estou
1: pelo
2: só
1: que...
2: a ouvi-las a falar do alho,
0: claro,
2: nos bolsos.
0: Não confundas alho com galho.
1: Olha, um beijinho para o Miguel Bugalho, que andou comigo na primária e não o vejo há anos.
0: É?
2: Às vezes é necessário. Neste...
0: Muito bem.
1: Giro.
0: Olha, mais alguma coisa que queiram dizer?
1: Deste...
0: É que nós estamos a ser completamente...
1: Dá-me um prego.
0: Reventados.
2: Dilacerados.
0: Sim.
1: Estás a brincar.
0: Sobre prego e bitoque.
3: Bom dia. Então, eu concordo com o Dom Sancho, que é... Bitoque e prego são coisas diferentes. Prego... É o bife, pode ser no prato ou no pão. E bitoque, não existe, só existe prego. Beijinhos. Zonas à parte, clubismos à parte, essas coisas todas.
1: Estás-nos a atacar.
2: Estão a bater
1: sentido.
2: Forte nesta, mas sim,
0: pois
2: já
0: estão.
2: Percebi. Eu não sabia que no Norte não se
0: não
2: dizia bitoque.
1: Oh pá, eu vou ser sincero.
2: Eu também estou a começar a notar demasiada proibição quando se vai ao Norte, porque é assim, não posso dizer imperial.
0: Não
2: posso dizer.
0: Não, aí não começa essa conversinha, que aí venho já eu.
2: Posso
0: eu
2: dizer...
0: chego aqui e também não posso dizer fino.
1: Pois.
0: Ah!
1: Não podes?
2: Não
0: chego
2: podes.
0: Aqui. Não, começam logo. O que é uma imperial?
2: É
1: sim,
2: mesmo?
1: Um fino.
2: É.
1: Não, tu dizes, olha, um fino ao seu burro.
2: Vou já sair disto.
1: Eu digo o que eu quiser.
2: Vou parar com isto.
0: Então, mas experimenta.
2: Que
0: se tu disseres fino,
2: disso.
0: Vão olhar para ti de lado e vão
1: diz
0: brincar
1: que
0: e dizer imperial.
1: Eu
0: não, é um fino.
2: Ah,
1: eu
2: e não,
1: passada,
2: e acho muito bem
1: pá.
2: Que faças assim. Pronto. Acho muito bem, odeio isso.
0: Então
2: e eu estava a brincar.
1: Diga o que quiserem, pá.
2: Adoro o Norte, adoro ir ao Norte e ver finos.
1: Nem vais ao Norte.
2: Desculpa.
1: Nem vais ao Norte, pá.
0: Ainda agora esteve lá recentemente com a Axe.
1: Tu foste lá, foi no boi. Foste lá acima de brincar no...
0: Bem, olha aqui, pergunta. Mas quem é que está mal, Mateus?
2: Já fui ver
0: o
2: jogos de
0: Sul.
2: O Sul.
1: Mas o Sul, ele só ataca a quem? O Algarve?
0: Eu acho
1: não,
0: que...
1: Só para eu perceber que nós estamos aqui a meio.
0: Não,
1: eu quero
0: eu
1: saber onde é que isso está a chegar.
0: Eu acho que aquilo que está a acontecer é... Existe Lisboa para baixo e depois tudo o que é para cima, aqui está-se a considerar Norte. Mas, em minha defesa, que sou do centro,
2: certo.
0: Viseu, nós temos Bitoque. Portanto, quando dizem pois. Norte, não nos ponham no
1: pá,
0: mesmo...
1: Eu vim do Porto muito nova, eu não me lembro
0: no
1: de
0: mesmo
1: Bitoque.
0: Tasco.
2: Pois, então quando é que há de ser? Há de ser mesmo a partir do Porto? Pois Porto, Braga já é deve
1: eu
2: ser...
1: Porto, eu no Porto dizia...
2: Acabou-se o Bitoque. Não está no dicionário, sabias?
0: Pois, se calhar.
2: Dicionários
0: calhar
2: lá
0: é
2: da Porto.
0: E aí eles têm a Lelo. Portanto, eles hão de saber melhor.
1: Lelo... Mudou o nome.
2: Hã?
0: Agora...
2: Ah, mudou, pois mudou. Já não é a livraria.
0: Olha, temos aqui... Lelo. Agora é Bitoque.
2: A livraria Bitoque.
0: Agora é a livraria.
1: Vocês estão a cansar,
0: olha,
1: estão a dar fome.
2: Então vai comer um Bitoque.
1: Eu adorava que me entregassem aqui. Vocês o quê? Estou a falar para os ouvintes.
0: Ah,
1: vocês
2: não,
1: estão
2: mas
1: a falar
2: passou...
1: pregos e Bitoques e ninguém me traz nada.
0: Estamos mas a passou... dizer, vocês são gostosos como são, dizem o que quiserem, pá.
1: Pronto, pá.
0: Pronto,
1: alguém perceba, pá. Finalmente.
0: Pronto. Então, estavas a reclamar.
2: Olha,
1: não,
2: mas a Livraria Lelo passou a chamar-se Livraria Lelo Porto.
0: Sim.
2: Portanto,
0: uau,
1: é uma diferença. Mas nós já falamos isso aqui, Mateus. Foi
2: pois...
1: muito importante.
0: Para vocês, o Norte termina em Braga.
1: Não, para vocês.
2: Não, opa,
1: ah, pá, vocês não nos metam.
2: Eu
1: todos
2: é mesmo
1: sabem.
0: Olha a guerra que já vai para aqui.
2: Eu é que não continuei a falar. Claro
1: que eu
2: continuo.
1: Que eu já fui lá aos topos, pá, do
0: mapa.
2: Olha,
0: lá para
2: cima.
1: Eu já lá
2: tive. Olha,
0: do castelo, passei lá muitas
1: lá
0: férias
1: cima.
0: Com a minha escola. No Medas.
1: Uma passagem de ano também que fui lá acima.
2: Muito mais
0: então,
2: lá para
0: mas
2: cima.
0: Mas sabes onde é que se percebe? Para você, é que vocês dizem lá para cima. Vocês têm que dizer os nomes das terras.
1: Pronto, então queres que eu diga? Estive na Covilhã, estive na Serra da Estrela.
2: Ai,
0: boa.
2: Que bem, eu estou tão
1: só não subi mais.
2: Eu sou tão mau a geografia.
1: Não,
0: não
1: deu.
0: Mais, não...
1: Já estive lá embaixo também, no Algarve. Já estive nos meios, nas laterais.
2: É tu vais a todo lado, não é?
1: Passei a minha infância nas Évoras. Os meus bisavós eram de lá.
0: Tu és mesmo.
2: Tu és muito
1: eu já comi Portugal inteiro.
2: Pronto.
1: De les a les.
0: Muito bem. Então, pronto. Mais alguma nota que queiram deixar?
2: Eu acho que realmente.
1: Eu acho que realmente nós devíamos era receber aí umas viagens à borda.
0: Pelo país.
1: Pelo país para ir comer e coisas. Então também ninguém nos ajuda que as coisas estão
2: cá. Há boleia com os ouvintes.
0: Ah, estão aqui a dizer. Até a meteorologia não chega cá, mas aí não é culpa nossa.
1: Quem?
0: A meteorologia.
2: Ah,
1: é isso. Mas vocês são perfeitos à mesma.
2: Nós
1: imaginem,
0: mas nós não damos
2: briefing.
0: As máximas porque, para todo o sítio, porque
2: pois.
0: São é o que nos manda.
2: Só são alguns sítios.
1: Sim, não se podem esquecer que nós, pronto, acima de nós, estão pessoas que mandam. E nós dizemos aquilo que eles querem.
0: Comandante.
1: Pronto.
0: Estou a brincar. Portanto, as Caramegas, já a seguir tens Antrix com Golden. E é igual no Norte e no Sul.
1: Todos lindos para gostoso.
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0: Doja Cat e atenção!
1: Sim, sim!
0: Concerto Doja Cat para o qual nós, Snooze, também já oferecemos bilhetes.
1: Claro!
0: Aqui ninguém está ao brincas.
1: Nunca. E muita atenção! Que.
0: O que é que se passa, Joana?
1: Pilar, está-me a fazer vontade de rir.
2: Eu? Eu estou aqui sossegada.
1: Que esta miúda tem com cada uma. E atenção, porque das 8 às 11, o Zé Vida vai estar a conferir em direto todas as movimentações da Tour Mundial da Doja Cat.
0: Hoje mais conhecido por Zé Cat.
1: Hoje é Zé Cat, é verdade. Então pera, deixa-me melhorar isto. O Zé Cat vai estar em direto das 8 às 11. Pá, desculpem, mas eu...
2: Não, é isso, é verdade. Ou seja, é rir por causa de... É que a partir das 6 da tarde,
1: exato,
2: até às 11 da noite,
1: mas olha lá uma coisa,
2: vai ser filmado de tudo.
1: Mas olha,
2: ela vai porque ela é cat.
1: Se nós fôssemos...
0: Ela é verdadeira cat.
1: Se nós tivéssemos fãs, porque isto é Doja,
2: se
1: a Doja
2: Cat.
1: Se nós fãs... Devemos...
2: Sim, não, se nós no mundo ideal tivéssemos fãs.
1: Sim. Se chamam-se cats.
0: Sim, sim, ok, estou contigo, até agora estou contigo.
1: Sketches. Se nós tivéssemos fãs, quais é que seriam os nomes? Mas do Snooze, não é? Cada um individual.
2: Snoozes.
1: Snoozers.
0: Snoozes.
1: Pronto, portanto, estes artistas fazem destes e depois,
2: olha, muito bom concerto para ti que vais,
0: que
2: não
0: vais,
2: é?
0: Foste, yeah.
2: Se calhar estás agora a caminho de Lisboa.
1: Portanto, na verdade, o concerto vai estar super coberto.
2: Sim, porque é na minha arena e é coberto. Não, mas além disso vai haver uma cobertura extra com novidades a serem atualizadas das 6 da tarde às 11 da noite.
1: Às
2: portanto,
1: 11.
2: Não te falta nada aqui.
1: Olha, é que não se falta. Ai, respeita.
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1: É o Gama com borboletas. É o que eu sinto quando como um bitoc.
2: Ai, eu percebo.
1: Borboletas.
3: Ai, ai.
1: E quando como um prego. Atenção a isso.
3: Cheio de água na boca.
1: Que eu não sei bem a diferença. Estamos há horas a falar sobre isto. E eu fico um bocado confusa, mas...
2: É bisbílica.
1: Temos aqui o Alexandre, que nos envia o primeiro áudio.
4: Olá,
1: sobre
4: amiga,
1: este tema.
4: Bom dia. Estou a primeira vez a participar neste programa. Sou o Alexandre.
1: Olá. Bem-vindo.
4: E não pude ficar indiferente.
3: Claro, isto são temas que...
4: Estava a dizer aqui em relação a pré e ao Bitoc. Independentemente de clubismos, de norte, centro, sul do país... Há uma coisa que existe que é o receituário português. Sou cozinheiro, portanto, tenho que esclarecer aqui algumas coisas. É verdade, sei que nós no Norte não estamos muito habituados a comer o bitoc, nem também temos sítios para o comer. Uhum. É mais, obviamente, uma receita do Sul, sim, mas não tem nada a ver com um prego. Um prego é um prato simples, é apenas a carne com a batata e o arroz.
1: Um
4: o bitoc já é mais complexo porque tem um molho, por isso é que chama bitoc. Por isso é que não podemos chamar bitoc a um prego, seja no Norte, seja no Sul. Por isso, era só mais este pequeno pormenor que eu gostava de falar. E boa emissão e bom dia.
1: Oh, Alexandre, muito obrigada.
2: Curioso,
1: agora percebi.
2: Curioso,
1: percebi, já percebi. Quando tem molho, é bitoc. Quando não tem molho, é prego. E não me chateia mais.
2: Prego!
1: Não me confunda mais. O que é que foi, Mateus? Ai, agora também não é bem assim.
5: Não sei se é bem.
1: Ai, tu vais contra o cozinhar, Alexandre.
2: Estás a rir de quê? Não. Achas que tem piada?
1: Cozinhas,
3: olha,
1: alguma coisa?
3: E vou dizer uma coisa. Que eu cozinho
1: tem
3: na
1: até
3: minha,
1: minha
3: cozinha.
1: Vizinha cheira. Hã?
3: Não, aquele que eu cozinho até... na minha cozinha.
1: Eu estou em regula.
3: Não é prato, mas não é farinha.
1: Não. Porque... aquele que eu cozinho até a minha vizinha cheira.
3: Também tens essa, claro. O que é que eu quero dizer?
1: É só picanhas.
3: Este áudio
1: picanhas
3: tinha que ser passado. O que é o que já
1: disse? Tá. Picanhas e cookies.
2: Não venhas com picanha, só um crato de cookies.
1: Não, só picanha, não venhas com crato de cookies.
3: Com crato de cookies. Com crato de cookies.
2: Olha, eu te vi o regular andar de motinha aí, não sei.
1: Também vi.
3: Ah, também vi.
2: Viram?
3: Vamos a dizer o quê?
2: Motinha pequenina.
3: Este áudio é que tinha de finalizar este tema, este assunto.
1: A Joana já está no
2: testemunho. Ai, finaliza lá,
3: e,
2: homem.
3: E portanto, um abraço para o cozinheiro. Não, só queria dizer isto.
2: Cozinha,
3: e agradecer o primeiro áudio.
2: Chama-lhe
3: que nos
2: o nome
3: enviou.
2: Pelos B's.
3: Agradecer o áudio que nos enviou, o Alexandre. Atenção.
1: Muito bem, este Alexandre.
3: Não. Queremos mais como o Alexandre.
2: Grande
3: o que é que
2: Alexandre.
3: Eu quero dizer?
2: Este
3: o regula,
2: Alexandre.
3: O regula chegou na motinha. Estava com...
2: o charuto?
3: Na boca.
1: Estava. Estava um sprinter.

0: a DJ já a panicar. Eu é que estou a panicar.
1: Ele está a panicar.
0: Estou a brincar, a minha já favela. É assim que se chama. 9h48, bom dia. Bom dia, Deus.
2: Bom giorno.
1: Bom giorno.
2: Adiós.
3: Olá, senhores.
2: Olá, Diogo. Olá, Diogo. Olá, Diogo. Olá, Diogo. Estavam a falar nas marchas. Olá, Diogo. Olá, Diogo.
1: Estamos porque o Mateus vai ser o padrinho da marcha da Alfama.
2: E estou muito contente, é uma primeira vez. É uma estreia e eu não podia estar mais orgulhoso.
1: Olha, eu pagava para te ver.
2: Frente à Alfama.
1: É sempre em frente. Eu pagava para ver.
2: Desculpem por esta mentira.
1: Tu ia para ver a bandeira. Lado a lado. Ai, eu gostava. Bem, Diogo, bom dia.
3: Imagina os olhos a segurar um arquinho.
1: É que agora estou a imaginar, agora já está.
3: Opa.
1: Bem, eu amava ver. O que é que marcha
3: vocês
1: hoje no teu programa?
3: Olha, hoje marcha tanta coisa. Marcha sobretudo, marcham novidades.
1: Boa.
3: Marcham novidades sobre Olivia Rodrigo.
1: Ui, que é que ela
3: e marcham bilhetes também para o Afro Nation. Ai, nunca esquecer.
2: E com a Olivia na praia.
1: Essa é boa. Importante. Se não ficas por uma razão, ficas pela outra. E ainda por mais.
3: E marcho eu também.
1: E marchas tu.
3: Mas só há uma, mas só uma.
1: Até lá. Olha, um grande beijinho, um ótimo dia, boa sorte para ganhares o teu passe para o Afronais.
0: Não te esqueças, tens
1: nós
0: de
1: voltamos
0: toda
1: amanhã. Pois é, nós voltamos amanhã e continuamos a dar, a dar, a dar.
0: Beijinho. E logo, se usa do jaquete, já sabes a quem que vais ter que dar beijo na testa. Catarina?
1: Ah,
2: exatamente.
1: As caramega tens, Ella Langley, beijo.
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Mega Hits e a melhor música nova de Bebe Rexha, New Religion. Estás a ouvir mais de 90 minutos de música sem parar nesta manhã de terça-feira comigo, Diogo Pires. Eu prometi-te boas novidades sobre Olivia Rodrigo. Não é que eu saiba alguma coisa neste momento, só um rumor, mas ainda assim vale a pena partilhar. Parece que depois já de ter anunciado algumas datas da Unravel Tour, datas que incluem, claro, Estados Unidos, Amsterdão, Londres, Barcelona, enfim, um bocadinho por todo o mundo, só não passa por Portugal para já a tour de Olivia Rodrigo. Parece que amanhã, ao meio-dia, pode acontecer um anúncio. Isto tudo porque a editora dela publicou uma imagem com isto mesmo, com o dia de amanhã e 12 horas. Portanto, ao meio-dia, amanhã, espera novidades de Olivia Rodrigo. Oh, amanhã ao meio-dia estamos juntos. Então pronto, depois ponho-te a parte tudo. Ok? Sou o Diogo Pires, boa viagem com a Mega Hits e também com a música nova de

OT Mega Hits com Mikey's Mind e Chill 77, uma recriação da Papa OT original de Stromae. Tudo isto dito desta forma parece um trava-línguas, não é? Bom dia, boa terça-feira com a Mega. Olha, devo dizer-te que se há bocadinho falávamos sobre este possível anúncio de mais datas para a tour de Olivia Rodrigo, que aconteceria amanhã ao meio-dia, pois é ao meio-dia, mas é ao meio-dia de Taiwan, o que significa que será às 5 da manhã, cá. Amanhã de manhã, quando acordares, eventualmente já há mais datas para veres Olivia Rodrigo ao vivo no mundo inteiro. Vamos pôr as coisas assim. Entretanto, 10h30 da manhã está na hora de irmos até ao lugar às novas, hoje com uma música que está a ser descrita na internet como um hino à resiliência. Robin Schulz tem música nova com Barbs e vem mesmo a tempo do verão. Chama-se Better Times no lugar

0: E a gente, e a melhor música nova de Chico da Tina, Sou Grande Meu Amor. Sou Grande Meu Amor, é o nome da música. E tem tudo a ver com aquilo que ontem se falou na Câmara dos Segredos. 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
0: 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Eu sou o Diogo Pires e trago-te música nova dos vizinhos daqui a pouco, também Ed Sheeran. Primeiro, vais ouvir a novidade de Yugel e Solto. Jamaica na Mega. 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

Depois de dias e dias de calor e muito sol, parece que voltamos atrás. É isto mesmo que vai acontecer nos próximos dias. Os dias vão estar mais ou menos como o de hoje. Agora, há que pensar que nada te vai estragar a noite de hoje. Hoje, 2 de junho, é o dia, ou no caso é a noite de hoje, a noite em que Doja Cat vai estar pela Mel Arena, em Lisboa. É um concerto mega hits. Há informações importantes que tens de saber. As portas abrem às 6:30 da tarde. O concerto de Doja Cat começa às 8 da noite. E claro que tens tudo aquilo que precisas de saber nas Mega News em megahits.fm. Doja Cat em Lisboa com a Mega vai acontecer hoje à noite na Mel Arena. Eu sou o Diogo Pires, seguimos esta viagem juntos, agora com música nova de Bruno Mars na Mega Hits.

0: Já passámos a febre de Bad Bunny. Estamos já com olhos postos no verão, não é? Então, olha, bilhetes para o Afro Nation. Ou melhor, passes para os 3 dias de Afro Nation na Praia da Rocha, em Portimão. Precisam-se e eu sou capaz de os ter para te dar. Portanto, não saias daí. Não tarda nada. Passes para o Afro Nation. Isso e mais de 90 minutos de música sem parar. Querem conseguir com um grelo na Mega Hits?
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são mais de 90 minutos de música sem parar que estás a ouvir na Mega Hits. Com a música de Bispo, nesta manhã de terça-feira, em que está tudo pronto para ganhar os bilhetes para o AfroNation. São passos para o AfroNation que aí vem. Bora lá, temos passos para o AfroNation, para veres Burna Boy, Tyla, Zaki, Wizkid, Gunna, Kehlani, enfim, para os veres a todos, na verdade, porque são passos para os 3 dias do maior festival de Afrobeat da Europa, a acontecer na Praia da Rocha, em Portimão. E tu só tens de me responder a esta pergunta. Ouviste com atenção, tens de ser o primeiro a responder corretamente a esta pergunta. O álbum Work of Art foi lançado por qual destes artistas? Asake, Peruca ou Netinho? O álbum Work of Art foi lançado por qual destes artistas? Asake, Peruca ou Netinho? Pensa, decide e responde, claro, para o nosso WhatsApp 968-689-229. Portanto, se sabes a resposta a isto, é enviar já a mensagem para o WhatsApp da Mega 968-689-229. A primeira resposta certa ganha um passo simples para os 3 dias da AfroNation, para veres todos os nomes confirmados. Vamos a isso. Boa sorte. Lady Gaga na Mega Hits.

0: Mega Hits com Usher. Olá, Margarida Antunes.
1: Buenos dias.
0: Ouvi dizer que este fim de semana foi muito tenso em opiniões nas suas redes sociais. Porquê?
1: Olha, porque eu fiz um vídeo a apanhar sol numa piscina a dizer que preferia mil vezes piscina a praia. E eu não entendo as pessoas que preferem praia a piscina. No entanto, para a minha surpresa, nesse vídeo quase toda a gente me disse que também preferia piscina. Só tive lá duas ou três pessoas a dizer que preferia praia.
0: Eu ando há uma eternidade a dizer que piscina é muito melhor que praia.
1: Muito melhor!
0: Mas isto é sempre tema de discussão lá em casa.
1: Ok, mas eu vou explicar. Eu adoro praia, de passear à beira-mar. Agora, para apanhar sol, para fazer bronze, mil vezes piscina.
0: Passear à beira-mar e vais ficar descalça. Quantidade de rochinhas que existem.
1: Ah, ó Diogo, também, calma. Vamos abrandar aqui
0: não, um bocadinho. Comigo vais a este ponto mesmo.
1: Para passear é bom, pontão, praia. Agora, para estares a apanhar sol e levares com a areia na cara, tentares dormir a sesta e tens miúdos a gritar. É um bocado, quer dizer, na piscina também pode ser. E depois as pessoas que disseram, ah, mas e o mar? Tens piscinas salgadas, amigo. Temos piscinas salgadas, vai para lá para a piscina salgada.
0: Acho que isso aí já é mesmo estar a desistir. Ir para piscinas com ondas é desistir.
1: Piscinas com ondas eu adoro. Eu não gosto é de saber que a qualquer
0: então
1: momento...
0: Então gostas
1: posso...
0: de praia?
1: Não, porque a qualquer momento posso ser picada por um peixe-aranha no pé e ficar sem andar e acabou o meu dia de praia.
0: Percebo.
1: Não é?
0: Percebo.
1: E de levar com areia... Ai, areia. A areia acho que é o pior da praia. Levar com... Estou farta de levar com areia na cara, a sério. Estou a dormir e de repente vem alguém correr e levo com areia na cara.
0: Estamos a precisar de terapia.
1: E de bom tempo para ir para a praia.
0: Para
1: a piscina.
0: Amanhã voltamos. Margarida Antunes, beijinho, até amanhã.
1: Até amanhã.
0: Vem aí, Blackpink.

Já tivemos aqui hoje uma oportunidade para ganhares bilhetes para o Afronation. Se achas que foste dos mais rápidos, o mais rápido a responder corretamente à pergunta que te fiz há bocadinho, então fica atento ao teu telemóvel, porque não tarda muito, eu quero falar contigo, ok? Sou o Diogo Pires, trago música nova de Dominic Fike na Mega Hits.

0: Mega Hits e a melhor música nova de Anitta. Em mais de 90 minutos de música sem parar, estes em particular trouxeram-te a oportunidade de ganhar passes para os 3 dias do AfroNation. E houve uma pessoa que foi a mais rápida a responder. Inês, muitos parabéns, ganhaste passes para o AfroNation.
1: Ótimo, que bom.
0: Foi à primeira ou já tinhas tentado antes?
1: Eu tinha tentado esta manhã outra vez.
0: E não foste a mais rápida de manhã, mas foste agora, foste a mais rápida a dizer Asake, que era a resposta certa. De 0 a 10, quanto é que queres ver Asake no AfroNation?
1: Quero bastante, estou com bastante expectativas.
0: E com quem é que vais?
1: Pronto, eu gostava de levar o meu marido comigo, mas...
0: Estou a perceber, mas olha, o lado bom é que ao longo do dia de hoje e dos próximos dias vais poder ganhar mais passos para o AfroNation. É só ouvires a Mega Hits.
1: Tá, ok, vou estar atenta.
0: Faz isso. Jonas Blue com Salif Keita na Mega Hits. Inês, parabéns.
1: Obrigada.

I Can't Wait, Bob Sinclair com Kaiser na Mega Hits. Ouve-me com atenção. Nós estamos a menos de 24 horas de dar um dinheirão. 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Miley Cyrus na Mega. Hey.

0: Para mim, T-Rex na Mega Hits. Ele volta e meia esquece de coisas, é uma chatice. Olá, Margarida Borrego.
1: Alô, também eu.
0: Também tu.
1: Olha, às vezes.
0: Ontem esqueceste de aparecer, por exemplo.
1: Olha, posso já dizer que o resto destes dias também me vou esquecer de aparecer. Eu só venho cá dar um pezinho hoje.
0: Por motivos, não é?
1: Por motivos de trabalho, obviamente. Amanhã vou para Évora. Mas, antes disso, eu decidi vir cá hoje falar de uma coisa que me está a chatear
0: como
1: bastante.
0: Se tu não trabalhasse, como se isto não fosse a tua cena.
1: Não, tá, eu ando a trabalhar.
0: Eu decidi vir cá hoje.
1: Mas com a Mega noutros sítios.
0: Ah,
1: vim
0: bem,
1: fazer a
0: sim.
1: minha missão hoje porque sou um bocadinho irritada com as redes sociais.
0: O que é que aconteceu?
1: Eu não gostei do hate à Virgínia Fonseca. Basicamente, houve um jogo do Brasil, o Vinícius marcou o golo e o estádio começou tipo: Virgínia, vai tomar no...
0: Ah, não! Não, não, não!
1: Não.
0: Pronto.
1: Está tudo errado.
0: Margarida Borrego com o resto desta expressão depois da uma. E com Harry Styles também.
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But have you ever met Jenny? It's Jenny. Uma da tarde com o Mega Hits, estás comigo, Margarida Borrego, de volta até às 4 e com muitas novidades de Taylor Swift. Fica desse lado para saber tudo. Primeiro, a música de Ella Langley.

0: ótima viagem com o Mega Hits. Eu, Margarida Borrego, estou de volta depois de ter estado pelo norte do país para o concerto de Black Coffee, também para falar de Nómadas Festival, este que é um dos maiores festivais de música eletrónica do mundo. Está de regresso a Braga já a partir do dia 3 de julho e desta vez com um dos nomes mais pedidos pelo público, Moshak. Vai estar no dia 4 no Nómadas Festival. Sabe tudo em megahits.fm. A chegar a mais de 90 minutos de música sem parar com Disco Lines.
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Só chegaste agora ao carro, chegaste na altura certa, porque está na hora de irmos até ao lugar às novas de hoje. Robin Schulz está de volta com mais uma daquelas músicas que já cheira a verão desde os primeiros segundos. O DJ e produtor alemão acaba então de lançar Better Times, juntamente com a voz suave e angelical de Barbs. É aqui uma aposta numa energia muito mais leve, melódica, e eu acho que tem tudo a ver com o verão de 2026. Portanto, quem sabe se não vais ouvir esta muitas vezes. Robin Schulz e Barbs com Better Times no lugar às novas dias da Mega.

chama-se I Knew It, I Knew You. Chega já no dia 5 de junho, ou seja, daqui a 3 dias, exatamente 2 semanas antes da estreia do filme nos cinemas. E não sei se sabes disto, mas a Taylor Swift diz que sempre sonhou escrever para o filme Toy Story e que assim que viu os primeiros minutos do filme se conseguiu logo inspirar. E o mais curioso é que os fãs já andavam há algumas semanas a desconfiar de alguma coisa por causa das pistas que estavam espalhadas pela internet de uma misteriosa campanha com as iniciais de Taylor Swift, e ela veio finalmente confirmar. E ainda por cima, eu sinto que este vai ser um filme bastante mediático, até porque também temos Bad Bunny, Benito, a dar voz a uma das personagens de Toy Story. Portanto, já sabes, é marcar na tua agenda, estreia já no final deste mês, é ficares a par de tudo. Antes disso, há música nova de Tyler e Zara Larsson, agora na Mega Hits. Portanto, já sabes, é pôs mais altinho.

Duas da tarde com Megan Hedges, continuas comigo, Margarida Borrego. O verão está a chegar, oficialmente, as idas à praia. E se calhar há muita coisa que fazes que dão direito à multa. Falamos disso já a seguir. Primeiro,

Estava escutado há algumas semanas e ontem o dia que contempla Katy Perry, Pedro Sampaio, Calema e muito mais também acaba de escutar. Portanto, não percas a tua oportunidade ainda há bilhetes para o segundo fim de semana com 21 Savage, Central Cee, Rod Stewart e muito mais. Tens o

na Maggie Hughes. Hoje de manhã vi um artigo com imensas regras de praia que eu não estava a par e que muitas das coisas que se calhar tu também fazes dão origem a multa e não estás a par, por isso trago-te aqui uma pequena lista. Por exemplo, levares uma coluna e pôres música para a praia toda a ouvir pode dar origem a coimas. O mesmo acontece com jogos de futebol, raquetes fora das zonas próprias para isso. Eu não tinha a mínima noção que isto era uma cena. Outra regra que muita gente desconhece, levar o cão para a praia que não seja autorizada pode criar muitos problemas. Mas por isso convém sempre verificar se por acaso a praia é pet-friendly. E também, atenção aos mais aventureiros, para ti que estás no carro e és bastante aventureiro, circular ou estacionar carros em dunas, arribas ou zonas proibidas pode resultar em multas de milhares de euros. Portanto, já sabes, este verão é evitares as multas, evitares também apanhares queimaduras, porque eu acho que neste momento apanhares um escaldão e ainda apanhares

Música dos Buracas, um sistema na Mega Hits. Não te esqueças que amanhã é dia de greve geral para ti que utilizas os transportes públicos todos os dias. É informar-te e tentares aqui arranjar também algumas alternativas. Para ti também que estás em Lisboa, a Mega Hits nos 92.4. O metro de Lisboa vai fechar mais cedo, ainda na véspera, ou seja, durante o dia de hoje. É informar-te para não ficares a pé. Portanto, se eu fosse a ti, começava já a tentar cravar boleia aos teus amigos ou alguém da família, porque provavelmente não vais conseguir voltar para casa a ficares atento. A chegar a Mega Hits, a música de Bruno Mars, faz uma ótima viagem. Yeah.

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Com a Mega Hits e melhor música nova, também comigo, Margarida Borrego, até às 4 da tarde. Já sabes que a Mega Hits é a rádio oficial dos melhores festivais do teu verão e um deles.

0: meses e aproveitar da melhor forma este concerto de Doja Cat em Lisboa. Antes disso, falar agora de uma das maiores polémicas que está neste momento a acontecer nas redes sociais. Virgínia e também Vinícius Júnior. Este para ti que não tens contexto. Este fim de semana aconteceu o jogo da seleção brasileira, lá está, no Brasil, onde Vinícius Júnior marcou um grande golo. Virgínia Fonseca, ela que é ex-namorada de Vinícius, estava presente no jogo e assim que Vinícius marca um golo começam a ser lançados muitos gritos e coisas feias a Virgínia Fonseca. Obviamente que ela já se pronunciou sobre isto. Vinícius Júnior também já se pronunciou a defender a Virgínia. Se eu fosse a ti, ia até o Instagram da Virgínia e aproveitava para ler tudo aquilo que ela escreveu, porque é muito bonito. E malta, é muito feio fazer isto a uma mulher ou a qualquer pessoa, principalmente quando não tem forma de se defender. Portanto, fica aqui a minha posição em relação a isto. Eu chegar a Mega Hits há mais de 90 minutos de música sem parar. Começam com Lil Uzi Vert.
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às 4 da tarde. E se por acaso chegaste agora ao carro, chegaste na altura certa, porque é agora que te vou dizer como é que podes ganhar um passo geral para aquele que é um dos maiores festivais do teu verão, o grande Afro Nation. O Afro Nation de Portugal está de volta à Praia da Rocha, em Portimão, já a partir do dia 3 de julho, com um cartaz inacreditável. Temos um passo geral para te oferecer e tudo aquilo que tens de fazer é muito simples, basta responderes-me a isto. Ludmilla vai atuar no Afro Nation, vais-me dizer qual o nome da música que vais ouvir agora.

Esta é uma das músicas mais famosas de Ludmilla, portanto, não sei o que é que andas a fazer se por acaso não sabes o nome desta música. É muito fácil, 968-689-229. Qual o nome da música de Ludmilla que acabaste de ouvir? Envia uma mensagem para o nosso WhatsApp. Se fores o primeiro sorteado, para além de teres um passo geral, fica atento também ao telemóvel, porque vou querer falar contigo já a seguir. Para ti que ainda não foi desta, ainda não conseguiste ganhar o passo geral, já sabes, é ficares atento à emissão da Mega Hits, porque quem sabe se não vamos ainda ter muitas surpresas para ti, é ficares muito atento e tentares a tua sorte. Na Mega Hits agora, uma das melhores artistas da nossa geração, Sabrina Carpenter com House Tour. 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

0: Música portuguesa na Mega Hit, Nininho Vaz Maia. E ouvi dizer que já temos aqui um vencedor do passo geral para o Afro Nation. Alô, Leandro.
1: Alô, alô.
0: Como é que tu estás?
1: Eu estou bem, vocês?
0: Olha, nós também estamos aqui muito bem e eu acho que neste momento ainda estás melhor. Porque acabaste de ganhar um passo geral para o Afro Nation.
1: Bora, bora.
0: Como é que tu te sentes?
1: Tanto tempo à espera.
0: Tanto tempo à espera, então. Estavas atento.
1: Era porque ainda de manhã tentei também, só que vocês ligaram e só que não consegui atender.
0: Ai, estava a trabalhar. Que azar, mas olha, quem é persistente ganha sempre, a verdade é essa.
1: Exatamente.
0: Leandro, já sabes, a partir do dia 3 de julho temos então encontro marcado na Praia da Rocha para um grande Afro Nation, pode ser?
1: Estou lá.
0: Let's go, obrigada por participares e pronto, até dia 3 de julho.
1: Dia 3.
0: Beijinhos, tchau, tchau.
1: Beijinhos, gente.
0: E já sabes que se por acaso não fores tu a ganhar, é continuares a tentar a emissão da Mega Hits. Quem sabe se ainda não temos passos gerais para te oferecer para o Afro Nation. É continuares a tentar a tua sorte. Na Mega Hits, há Summer.

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2: Faz uma ótima viagem com o Mega Hits. Eu, Margarida Borrego, na verdade volto amanhã, mais à noite, diretamente da Queima das Fitas de Évora, para te pôr a parte de tudo aquilo que está a acontecer por lá. Vai ser Carolina Gama a substituir-me amanhã a partir da 1 da tarde, portanto fica com ela porque ela merece. A chegar tens mais um drive-in e também diretamente da Mel Arena, Catarina Maia vai estar nas preparações para o concerto hoje de Doja Cat e também Zé Vida vai andar por lá à noite. Portanto, o pré do concerto é com ele, já sabes. Drive-in a chegar a partir das 4 da tarde. Primeiro, a música nova de Lady Gaga e Doja. Beijo!

0: Passa um minuto das 4 da tarde. Boa terça-feira com o Mega Kids, com os 4 da Vida Arada, Madalena Costa, Catarina Maia, Maria Petronilho e Francisco Mendes.
1: Olá!
2: Senhores.
1: Não podem ser os 3 da Vida Arada, não é?
2: Os 4.
1: Bem, Madalena Costa é uma ladra.
0: Noah Cahan agora com The Great Divide.

0: Ricardo, espero que tenhas tido uma ótima segunda-feira, que estejas a ter também uma ótima terça-feira.
1: E que não te roubem o telemóvel nunca.
0: Olha, isso é uma falácia total.
2: Faz uma ladra.
1: Eu até agora ainda não percebi, mas vou passar a explicar. No passado domingo, eu estreiei um programa de televisão. Muito obrigada,
0: Cristina Maia, apresentadora de televisão
1: para
0: oficialmente.
1: Para quem ainda não viu, e estes meus queridos amigos foram ver o programa A Minha Casa, com a minha família.
3: Ótimo franguinho, deixa-me te dizer.
1: O Francisco foi só para comer, chegou ali para as 10 da noite, olha, ainda não jantei.
0: Ficou ali no canto.
1: Teve o tempo todo na mesa a comer, muito querido, mas depois ajudou, lavou a louça com a minha mãe, tudo e mais alguma coisa.
0: Eu vi.
1: Pois bem, foi toda a gente embora e do nada o meu irmão começa, onde é que há o meu telemóvel, o meu telemóvel, o meu telemóvel, o meu telemóvel. A minha mãe prontifica-se a ligar para o telemóvel do meu irmão. Para o telemóvel, eventualmente, estaria debaixo dos lençóis, entre o sofá, caído no lixo, o que fosse. E atende uma pessoa. Estou. Olá. Olha, eu trouxe o telemóvel do Daniel.
0: Não, eu trouxe. Eu tenho quase certeza que não disse isso. Porque eu não o trouxe. Eu estava no carro, praticamente a chegar a casa. Um minuto para chegar a casa. Tenho o meu telemóvel na mão e, de nada, sinto uma vibração dentro da minha mala. E eu, ah, o que é isto? O que é que está dentro da minha mala? Está um rato dentro da minha mala. Vou lá dentro e vejo uma capa de telemóvel do Cristiano Ronaldo e um telemóvel. Ai, de quem é este telemóvel? Depois vejo a mãe, o nome da mãe da Catarina. Primeiro, o teu irmão tem o nome da tua mãe e não tem mãe sequer.
1: Pois não, é Brunil de Silva.
0: Brunil de Silva, parecia que a tua mãe me estava a ligar a mim. E pronto, e depois eu atendi e disse: olha, das duas, uma, ou caiu aqui dentro ou o Daniel pôs o telemóvel dentro da minha mala, porque eu nem sequer sabia que isto estava aqui.
1: Não, o teu telemóvel e o do meu irmão são iguais de tamanho.
0: Ah!
1: E de frente são muito parecidos. Tu, se calhar, viste o telemóvel do meu pai, do meu irmão pousado,
0: não,
1: e puseste-o dentro da carteira.
0: Achas?
1: Eu acho que sim. Porque visualmente são iguais. De frente, pousados,
0: eles
1: são iguais.
0: Mas não tem nada a ver, porque o telemóvel não é o mesmo e a capa não é igual.
1: Não, mas de frente.
3: Não foi por obra e graça do Espírito Santo, deixem-me que vos diga.
1: Continuamos a conversa e a Madalena diz: pronto, se quiserem eu vou já aí deixar. E eu e a minha mãe, sem o meu irmão, ouvimos sempre: oh, Madalena, amanhã vamos estar juntas de manhã. Levas amanhã. O meu irmão entra no quarto: oh, não!
0: Eu preciso mesmo, não.
1: Amanhã não. Eu ouvi, estou a chorar.
0: Eu ouvi-o a dizer de fundo, a dizer: não, eu preciso mesmo de telemóvel, eu preciso mesmo de telemóvel. Mas eu segui o conselho da Benilda e da Catarina, porque não me apetecia voltar mais meia hora para trás.
1: Não, a Helena acabou por ficar com o telemóvel do meu irmão. Pronto. Mas isto é curioso, nunca me tinha acontecido alguém levar um telemóvel de arrasto. Mas já aconteceu uma amiga minha deixar o telemóvel dentro do Uber. E é um grande problema, porque foste tu que chamaste o Uber, não tens forma de contactar o Uber, tens que entrar com a tua conta. Na aplicação para tentar contactar um motorista.
0: Já aconteceu à Pilar Lourenço.
2: Eu já deixei uma carteira e tenho uma belíssima história com
0: já
2: isso.
0: Já vais contar.
3: Boa. 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

0: Boa terça-feira, quando passam 18 minutos das 4 da tarde. Não sei se já alguma vez perdeste alguma coisa num TVDS, se já levaste alguma coisa por engano. Queremos as tuas histórias. 968-689-229.
1: Olha, foi no ano passado, na altura dos Santos Populares. Eu tinha uma carteira preta e deixei na parte de baixo do TVDE. Pronto, o TVDE, entretanto, andou a noite toda a fazer viagens com a minha carteira, tudo e mais alguma coisa. E já sei. Eu tinha uma carteira. Não, era uma powerbank para meter a carregar num festival. Eles Sim. deixavam o número de telemóvel da pessoa e eu sempre deixei na powerbank o número de telemóvel. Então, essa powerbank estava na minha carteira e houve alguém que descobriu a carteira e levou para casa. E enviou-me mensagem, dizer: olá, eu sou o Tomás, não sei o quê, tenho a tua carteira. Pá, por acaso vi o número de telemóvel, desculpa estar a incomodar, mas tenho a carteira. Eu, ok, vou aí buscar.
2: Que fiz, fogo.
1: Mandou uma localização, 45 minutos de Lisboa. É que nem era depois de Cascais, já nem sabia onde é que aquilo era.
2: Podia ser esquema ou não?
1: Eu fiquei com um bocadinho de medo, mas fui com um amigo meu.
0: Sim, ninguém é tão bondoso assim, não é?
1: Pois, e a 45 minutos, pois. Um bocadinho estranho. Mas apanhei, TVDE, o rapaz saiu, por acaso era mesmo super querido, deu-me tudo. Eu só não tinha as notas de dinheiro na
2: então,
1: carteira.
2: Mas pode não ter sido ele, não é?
1: Exatamente.
0: Ou então, pode ter sido ele?
1: Pois, ele ficou, olha, assim, eu só queria os meus documentos de volta, portanto eu nem sequer ia dizer, está-me
0: tens
1: lá
0: o meu dinheiro.
1: Pronto, exatamente.
0: Sim.
1: Portanto, pronto, correu tudo bem, mas foram 45 minutos para lá e para cá, mas tinha a carteira. Pronto.
3: É mesmo uma grande sorte teres uma powerbank com o nome.
1: É, isto realmente é o melhor truque para vocês, é terem uma powerbank com o número de telemóvel.
2: Nunca vos aconteceu, com amigas vocês às tantas esquecerem-se do que é que lhes emprestaram, não emprestaram e depois de repente pensarem, isso era meu?
0: Por acaso eu não. Eu lembro-me de tudo.
2: Ainda outro dia, uma das minhas melhores amigas do meu grupo do Porto, nós somos quatro, estava com uma mola no cabelo e disse a outra amiga minha, de género, olha, eu já não uso muito esta mola, se quiseres ficar com ela. E eu olhei para aquilo e pensei, essa mola era minha.
3: A lata!
2: Essa mola era minha há um ano atrás, tu deves ter ficado com ela à toa.
0: Mas tu não deste
2: e já
0: sequer.
2: Estás a dar.
0: Emprestaste só.
2: Eu emprestei só. Okay. E ela ficou com a mola e já estava a dar a outra amiga minha.
0: Pronto. É assim que se faz negócio. Olha, Catarina, aprende, se faz favor.
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0: Não? Eu vou-vos relembrar então.
1: Tinha pesado.
2: Curtias pesado, Francisco Mendes?
1: Já, tótil. 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
2: 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Foi o primeiro remix de Robin Schulz, que hoje está no Lugar às Novas.
3: 12 anos depois, desculpem, muito tempo.
2: 12 anos depois, com Barbs para esta Better Times.
0: Parece uma mistura de músicas que são familiares. Podes encontrar parecências com David Guetta e também Coldplay, mas sem perder a originalidade.
2: Olha, Robin Schulz é alemão e Barbs, ou Barbara...
0: Argiro.
2: Bem, ela é grega, ou seja, Better Times vai ser o hino deste verão europeu, claramente.
1: Vamos ver, até porque Robin Schulz já está em Ibiza, onde estão todos os DJs neste momento, a atuar até outubro, aos sábados, lá sempre batidinhos.
0: Certinho, direitinho.
1: Pronto.
2: É Robin Schulz com Barbs, é o teu lugar às novas de hoje aqui na Mega Hits. Better Times, boa terça-feira.

Vamos ao Cronicamente Online, um momento de rádio para quem quer ter o proveito de estar online sem a fama de andar por lá. Para ti que és do Alentejo, se não sabes, ficas hoje a saber que a melhor praia da Europa fica na Costa Vicentina, a praia de Monte

0: Sim, eu já nem levo bem a sério o Guinness.
1: Eu gosto de pensar
2: não é bem macabro.
1: Não, eu acho que é, gosto de pensar que daqui a 75 anos em Portugal há pessoas que se vão juntar para se vestirem de Maggie Cruzeiro e fazer tipo uma réplica
0: certo.
1: Com ela.
2: Eu espero não... que não.
0: Já não vai estar cá para ver também.
1: Eu não sei se vocês estão a par do conceito de benzer aviões. A seleção brasileira, antes de partir para o Mundial no aeroporto, tinha dois caminhões a tirar água para o avião brasileiro. Portugal fez o mesmo, não sei se lembram, mas há 10 anos, quando voltámos de ganhar o Euro, eu pessoalmente acho que benzer a taça é melhor que benzer aviões. Sem nada.
2: Mas os brasileiros são mais religiosos que nós, não é? Mas
1: isto é um benzer, é o batismo de, para irem lá para o... Isto não é benzer a sério.
0: Então, isto não é coisas a sério.
1: Isto não é religioso.
0: Não é benzer à Prof. Jam, não é?
1: Não, não, não.
0: Nada disso.

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0: Faltam 13 minutos para as 5 da tarde. O Drive-In está contigo até às 8 da noite. Meus queridos, querem falar do quê?
1: Olha,
0: queremos falar da Sandra Silva.
1: Claro.
0: Ah, ok, eu pensava que ias preferir outra coisa.
2: Eu acho que podes ir buscar ao nosso YouTube muitos temas para levares para o teu grupo de amigas, porque há ali muita coisa sobre relações, sobre trabalho também.
1: É assim, se Sandra Silva respondeu ou não porque é que o casamento dela terminou, infelizmente ou felizmente, não é? Não sabemos. É passares no nosso canal do YouTube, não te vamos já dizer se houve cala de boca ou se respondeu muito bem.
3: A Sandra é a menina do João, que os primos faziam vídeos com ela, não é?
0: Para que é que estás a fingir que não sabes quem
3: não,
0: é a Sandra Silva?
3: Não,
0: fica-te tão mal.
3: Não, eu sei porque ela foi nossa convidada e eu tive de me inteirar, mas estou a dizer isto para as
0: Até
3: pessoas que estão no carro.
0: Até aí não sabias. Não, desculpa, todo o Portugal sabe quem é a Sandra Silva.
3: Eu sei por causa dos primos.
0: E achas que as pessoas só sabem por causa dos primos?
3: Há pessoas que só sabem por causa dos primos.
0: Ah, okay.
3: E agora sabes o que é que vão passar a saber? Por causa do cala-te-boca.
0: Pronto. É passares no YouTube da Mega Hits, está novo cala-te-boca com Sandra Silva. Ela Langley a chegar à Mega.

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0: Passa um minuto das 5 da tarde, o Drive-In faz de companhia até às 8. Agora vamos às Fan News com Ana Paula Santos. Olá, Ana.
1: Olá, boa tarde. É oficial, o Fulham já confirmou a saída de Marco Silva. O técnico foi esta tarde a Londres para comunicar aos responsáveis do clube que não ia continuar, como avançámos já hoje na bola branca da Renascença. Nos últimos minutos, o Fulham anunciou então oficialmente que Marco Silva deixa o cargo de treinador principal da equipa e fica assim via aberta para a ida do técnico para o Benfica, caso se confirme a saída de José Mourinho para o Real Madrid. Ricardo Salgado, com pena de prisão suspensa por causa da doença de Alzheimer, a juíza do processo entende que o antigo presidente do BES não tem condições de saúde para ir para a prisão e por isso decidiu suspender a pena de 13 anos em cúmulo jurídico a que condenou Ricardo Salgado. Lembram-se da polémica dos chapéus de sol em frente às horas concessionadas? Pois bem, há hoje uma novidade que é o

0: Da Agência Portuguesa do Ambiente, as praias são públicas e podem ser livremente utilizadas, e isso inclui as zonas em frente às áreas concessionadas. A APA lembra que as áreas abrangidas por concessão ou licença devem estar claramente delimitadas e identificadas, e adianta que a Associação Nacional de Municípios e a Autoridade Marítima Nacional se pronunciaram a favor deste parecer que foi hoje conhecido.
1: Muito obrigada, Ana. Voltamos com mais Fair News a partir das 6 da tarde.
2: E se hoje apanhaste umas pinguinhas, foi só para regar as árvores. Precisavam assim de um bocadinho de água. O sol já vai voltar. Braga e Lisboa com 24 graus. Para amanhã o Porto chega à máxima de 20. Viseu a 21, Aveiro aos 22, Coimbra aos 23, Évora aos 30, Faro aos 32 graus Celsius.
3: Bem, eu não sei se estás a par, mas hoje é dia de sair mais cedo do trabalho. Por isso...
2: Oh.
3: Queremos boa... É assim, primeiro nós vamos embora agora. Pronto. Mas partilha connosco no WhatsApp.

0: Drive-in, só saíste agora do teu trabalho. Agora que já saíste, se calhar esta informação é pouco útil. Mas para ti que estás a ouvir na aplicação ou então na rádio do teu trabalho, ficas a saber que hoje é dia de saíres mais cedo.
1: Dia 2 de junho. Se não saíste hoje, ainda podes ir amanhã. Uma regra que nós, Drive-in, acabamos mesmo de inventar. Portanto, vamos fazer. Vamos fingir que nós, finge tu que nós somos o teu chefe. Envia-nos um áudio com a melhor desculpa para saíres mais cedo do trabalho. 968-689-229.
2: Eu posso dizer já? Hoje.
0: É a tua desculpa para hoje?
2: Sim.
0: Ok.
3: É bom que não sejas boa, porque o nosso diretor está a ouvir.
2: Pois está. Hoje é a antestreia do primeiro filme da minha melhor amiga.
0: Ah,
2: e eu sou uma pessoa que apoia os meus amigos.
3: Eu também tenho amigos para tudo.
2: E por isso tenho que chegar. Francisco, mas isto é um acontecimento.
1: É verdade.
0: Não, desculpa, nunca ouvi ninguém a poder sair do trabalho mais cedo porque a amiga vai fazer não sei o quê, ou porque
2: Sim.
0: a amiga faz antes que
2: não, é por amor. Amor ao próximo.
3: Olha,
0: eu acho que ele só te deixaria se prometesse que a Margarida Cruzeiro vinha aqui ao programa.
2: Oh, eu não estava a dizer nomes.
0: Eu acho que aí ele
2: assim,
0: deixava.
2: Olha, se calhar consegui um exclusivo.
0: Olha, então, aí se calhar conseguias. Pronto,
2: mas é troca por troca. 968-689-229, queremos as tuas desculpas. Desculpas que convençam, não é? Não podem ser com mais minhas.
0: E atenção, nós é que vamos decidir se é uma desculpa válida ou não. Portanto, uma desculpa para saíres mais cedo do trabalho hoje. Envia-nos áudio 968-689-229.

0: Mega Hits e a melhor música nova quando passam 17 minutos das 5 da tarde. Se fores como a Maria e não sabias o nome desta música, chama-se Lady Marmalade. A Maria virou-se para nós e disse: porquê que esta música se chama Lady Marmalade?
1: Desculpa, vocês sabiam que era Lady Marmalade?
2: Lady, eu não sabia. Eu admito aqui, achava que o título era em francês.
1: Ok, agora, obrigada. Também. Eu tenho a dizer...
0: Lady Marmalade?
2: Não, achava que era Voulez-vous...
0: Coucher avec moi ce soir?
3: Isso é outra música...
1: Era o refrão todo,
0: não é?
1: Não,
0: já vê como
2: é o refrão agora. Eu também não sabia, atenção, se me dissessem, não fazia ideia.
1: Eu achava que ela dizia não sei o que, We Are Alive, em vez de Lady Marmalade, ou não sei o que, Butterflies.
2: Vocês sabem, vocês sabem que a palavra marmelada na língua inglesa tem etimologia portuguesa?
3: Marmalade?
2: Vem do português. Marmalade é do português.
3: A marmalade?
2: É.
3: Passa só que eles, bem a marmalade.
2: Eles desvirtuaram. Eles chamam doce, ou doce de laranja, tipo assim, doces de cítricos. Sim. É marmalade para eles, para nós é marmelada do marmelo.
1: Do marmelo?
3: Muito bem, olha que bonito.
2: Fico com esta.
3: Bonito. Ai, bonita curiosidade. O que é feito da Cristina Aguilera?
0: Não sei, eu estava a tentar perceber o que é que elas dizem, afinal, mas eu não estou a conseguir encontrar aqui na letra.
1: Olha, enquanto
0: aqui
1: tu continuas...
0: diz que é. Desculpa, é que aqui diz que é Creole Lady Marmalade.
3: Não.
1: Creole Lady Marmalade.
3: Será que é?
0: Eu acho que
3: Creole?
0: É.
3: Então todos errados.
0: Não, eu não sei o que é Creole, mas diz Creole Lady Marmalade. Eu achava que era Dream of Marmalade. A Catarina achava que era
3: Pretty Lady Marmalade.
0: Pronto, portanto, olha, Maria, afinal não estavas assim tão errada.
2: Maria,
1: eu vais a ver e eu é que estou correta.
0: Não, é exatamente o que tu disseste agora, que é Creole Lady Marmalade.
1: Exatamente, olha, pronto. Certíssimo. Continua a partilhar connosco, 968-689-229. Para ti que estás aí, já não aguentas mais estar no trabalho, hoje podes sair. Aliás, levanta-te agora, sai do teu trabalho, porque hoje é dia de sair mais cedo do trabalho e nós queremos as tuas desculpas.
2: Ou que desculpa é que deste? Estás a sair às 5h20 e entretanto deste uma desculpa para sair mais cedo. O que é que foi? 968-689-229.
0: A chegar Ed Sheeran com Azizam.
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0: de ouvir Blackpink. Aparentemente hoje é dia de sair mais cedo do teu trabalho. Não sei se já o conseguiste fazer, tens que ter uma boa desculpa. 968-689-229. Vamos supor que nós somos o teu diretor e tu estás a enviar um áudio para o teu diretor dar uma justificação do porquê de teres que sair mais cedo hoje, e nós, como teus diretores, vamos avaliar se foi uma boa desculpa ou não.
1: Se é que queres sair mais cedo, se não quiseres sair mais cedo, também não precisas mandar mensagem. Que se não quiseres, pronto, está
2: tudo
1: assim, bem.
2: Também...
1: E nós ficamos com os trabalhadores aqui até às 10 da noite.
2: Exato. Também se estiveres no teu trabalho a enviar áudios no WhatsApp, também, olha, se calhar mais vale
0: dizer. Mas só se
2: dizer
0: embora,
3: depende.
0: Se não tiveres a trabalhar,
3: eu acho que até faz bem de vez em quando ter uma pausazinha no trabalho, enviar um áudio para a Mega Eats que te faz companhia durante o dia todo.
0: Olha, agora aqui que ninguém nos está a ouvir, vocês alguma vez arranjaram alguma boa ou má desculpa para faltar ao vosso trabalho? Francisco, estás com um sorrisinho.
1: Eu estou, porque vocês se calhar não esperam que eu seja um trapaceiro.
2: Ah! Nunca!
1: Mas eu também já fui... Não, para o trabalho, não.
2: Para
1: mas, para, mas para a escola já.
0: O que é que fizeste?
1: Mas vai ser nerd. Tipo, eu disse à professora... Eu vi uma aula que era à tarde, que era às... Que ele acabava para ir às 6h20. E era para esta altura, era maio. E eu tinha sido selecionado para ir representar o meu distrito no Parlamento dos Jovens. E o debate ia ser daí a dois dias. Opa, e nessa tarde estava uma ótima tarde de bom tempo e uma ótima tarde divertida, e eu nem sequer pedi para faltar a aula. Eu disse, professora, eu hoje vou ter que sair 20 minutos mais cedo para ir preparar o debate do Parlamento dos Jovens.
0: Foi, e ela disse, ai,
1: e
0: claro,
1: disse,
0: que
1: claro,
0: sim, meu querido.
1: Claro,
0: E era mentira.
1: Não fui preparar o debate do Parlamento dos Jovens. Ainda assim, foi fantástico, porque a nova prestação foi...
2: Uau!
1: Às vezes também é bom estar de cabeça fresca.
3: Claro, é preciso descansar para depois ter uma boa prestação. Eu, por acaso, acho que... Para a escola dei muitas, mas para o trabalho acho que nunca dei nenhuma.
0: Eu também não.
2: Eu já dei uma dor de barriga. E ninguém quer aqui pessoas a trabalhar com dores de barriga.
3: Ah, não, senhor menino.
2: Não, não foi para a rádio. Calma, diretor.
0: Tu não tiveste nenhum trabalho antes deste, Maria?
2: Tive sim.
0: Não tiveste, não.
2: Eu servi atendimento ao público e trabalhei numa loja do Colombo. Começava com B e terminava em Esca.
0: Besca.

0: Catarina Barbosa, já tens a casa às costas. Bem, tu até ficaste com medo.
1: É que o Barbosa, quando entra aqui,
0: é quando estão chateados,
1: entra em sentinela.
0: Catarina Barbosa, já tens a casa às costas para ir até à Maior Arena?
1: Já tenho a casa às costas, vou em direção à Maior Arena, onde estão já com certeza pessoas à espera para entrar no recinto. Hoje é o concerto de Doja Cat e eu vou perceber o que é que se espera, o que é que os fãs acham destas saídas de Doja Cat, que diz que vai deixar a carreira da música, mas depois eventualmente volta.
2: Não estava a par.
1: Não. Ela já disse duas ou três vezes que ia acabar com a carreira e depois aparece outra vez.
2: É tudo marketing,
0: mas as fãs vão explicar tudo. Será que elas têm um dress code para... Doja Cat tem dress code para os... Eu sinto que é muito...
1: Eu não sei, eu vou tentar
0: perceber. Vermelhos...
1: E bege. Eu quando olho para a Doja Cat é sempre monocromática. Por isso, acho que ter que ir numa cor específica. Uhum. E lembro-me sempre do vermelho, de um look vermelho que ela usou com brilhantes na cabeça toda. No corpo inteiro, na verdade. E num look também, assim meio wet look em bege.
0: Ok.
2: Eu diria mais que era um kimono de karaté.
1: Ah.
2: E umas orelhas na cabeça.
1: Ah, as orelhas.
2: Porque é Dojo Cat.
1: As orelhas, sim. Será que vão existir muitas orelhinhas de gato?
0: Não, olha, esta nem foi piada cega porque eu não percebi. Dojo. O que é dojo?
2: Dojo é o sítio onde se pratica karaté. Okay. Peço desculpa.
0: Não fazia a mínima ideia.
2: Acho que é.
0: Achas?
2: Ficam com este.
3: Não, se não for, por favor, mandam Francisco menos abaixo.
0: Corrija o Francisco, por favor.
4: WhatsApp. Isso, medo. Fiquei sabendo que você tá perguntando de mim por aí, né? Você fica pagando de desapegado, mas você não esquece as coisas que eu faço, né?

0: 6 da tarde, antes de irmos até à Doja Cat, vai acontecer hoje o concerto na Mel Arena. Catarina Maia está por lá para entrevistar as várias pessoas, os vários fãs que estão à porta da Mel Arena. Antes disso, temos dinheiro para te dar no grandioso jogo da mala.
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0: 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Já, pois, participa.

0: Boa terça-feira com o Mega Hit. Quando passam 2 minutos das 6 da tarde, temos o Drive-In a fazer de companhia até às 8. Agora com o Trend News com Ana Paula Santos.
1: A greve é só amanhã, mas já se sentem os efeitos. Já há comboios suprimidos a esta hora. Até às 4 da tarde foram suprimidas mais de 150 ligações, o que representa 20% da oferta programada. A CP avisa que os efeitos da paralisação vão prolongar-se pela manhã de quinta-feira. A greve geral vai parar o metro de Lisboa e do Porto já hoje, a partir das 11 da noite. A poucas horas do início da greve geral convocada pela CGTP para protestar contra o pacote laboral, a Ministra do Trabalho admite que são esperados vários constrangimentos. Operação Águas Turvas, 14 suspeitos de corrupção da empresa municipal Águas de Gaia já conhecem as medidas de coação. 2 ficam em prisão preventiva, outros 2 em prisão domiciliária, 5 ficam obrigados a pagar uma caução de 100 mil euros para permanecerem em liberdade e outros 5 ficam em liberdade, mas estão proibidos de contactar com outros arguídos e com funcionários da Águas de Gaia. Ainda a marcar esta tarde o anúncio do Fulham, o clube inglês anunciou que Marco Silva está de saída, deixa de ser o treinador principal do clube inglês e fica assim na linha de partida para ser o sucessor de José Mourinho no Benfica.
0: Vamos aguardar. Muito obrigada, Ana. Voltamos com mais Trend News às 7 da tarde.
2: Amanhã o sol vai estar bem presente, mas também não vai derreter, a menos que estejas a sul do país. Braga e Coimbra 24, Porto 20, Viseu 25, Aveiro 21, Lisboa 26, Évora 33, e Faro 34.
1: Bem, não sei se estão à espera, mas para ti que estás no carro, para ver se ganhas um passe para o Afro Nation, é ficares ajudado com o WhatsApp aberto 968-689.

0: Passam 10 minutos das 6 da tarde e feta atenção, porque é agora que vais ter a tua oportunidade de ganhar um passo para o Afro Nation, que está quase, quase aí à porta. É aqui na Mega Kids que te damos uma tentativa para todos os dias ganhar espaços para o Afro Nation, que vai acontecer em Portimão nos dias 3, 4 e 5 de julho.
1: Portanto, muita atenção. Vou proceder com a pergunta. Qual o nome do artista que canta esta música?

0: Temos três opções, ainda assim já temos a resposta certa no nosso WhatsApp, acho eu, entre Livinho, Wizkid ou Plutónio.
1: WhatsApp da Mega 968-689-229. A partir de agora, a primeira resposta certa ganha um passo simples para os 3 dias de Afro Nation,
2: que vai acontecer em Portimão, mais uma vez, dias 3, 4 e 5 de julho. Já a seguir vamos falar com o grande vencedor deste passatempo. Bem, eu estou nervosa.
0: Esta rampa
2: foi nervosíssima, credo. Já vamos falar com o vencedor a seguir.

0: Boa terça-feira com Mega Hits. Quando passam 17 minutos das 6 da tarde, estás comigo, Madalena Costa, Francisco Mendes e Maria Petronilho. Catarina Maia está neste momento a caminho da Mel Arena, porque é hoje que vai acontecer o concerto de Doja Cat. Falamos também de concertos, porque estão-se a aproximar os festivais e já temos o vencedor do passatempo do Afronation.
1: Será que
0: já está que
1: vai atender
0: em linha connosco? Vamos lá perceber.
1: Por favor, é o que nós queremos.
0: Ui, ui, ui.
1: Anda.
0: Anda, Bianca.
1: Toda a gente que participou a olhar para o telemóvel.
0: Oh. Mesmo, e a pessoa não atende.
2: Oh, Afonso! Ai.
1: Não atende, vamos ao próximo. Isto é assim.
2: Oh. Então, a tu mandas mensagem e depois não.
1: Aí, ó, Afonso.
0: Estou?
3: Estou.
1: Aí, ó, Afonso, que susto, Afonso.
3: Foi só para vos assustar.
1: Tu não voltas a fazer uma dessas. Olha, sabes porquê que te estamos a ligar e quem é que te está a ligar? Se
0: claro que sabe.
3: É o Drive-In.
0: Boa. Yeah. Afonso, de onde é que tu és?
3: Sou da Nazaré.
0: És da Nazaré e estás neste momento.
4: Canhão, meu puto!
0: Estás neste momento em casa, estás no trabalho, estás onde?
3: Estou em casa agora.
0: Ok, estás em casa e vives sozinho, estás sozinho?
3: Estou com a minha sobrinha, está aqui a dormir.
0: Ai, está a dormir.
1: Então não vamos fazer muito barulho.
4: Diz assim à tua sobrinha: olha!
3: Diz.
0: O tio está a ganho.
4: O tio já veio ao Afronation.
0: Olha, parabéns, Afonso. Vais ao Afronation.
3: Ok, obrigado.
4: Ok. Afonso, desculpa lá.
0: Tem a sobrinha a dormir.
3: Não posso emocionar muito.
0: Claro.
4: Está bem, então vá.
0: Nós respeitamos. E vamos continuar com este tom, porque a sobrinha está a dormir.
4: Exato.
0: Olha, beijinhos, Afonso. Nós vamos estar no Afronation também, portanto vem dar-nos um oi, pode ser?
3: Tá bom, eu passo lá para vos pagar uma água.
0: Uma água? Ok, combinadíssimo, Afonso. Um grande beijinho para ti e para a tua sobrinha.
3: Beijinho.
0: Beijinho,
3: obrigado.
0: Beijinho. Pronto, já podemos falar normal.
1: Yeah. Ok.
4: Porque ele nem estava com o telefone no ouvido nem nada.
0: Não, mas então. Não, olha, mas se berrássemos, ouvia. Se a sobrinha ia ouvir. Yeah. Obviamente.
4: Como é que acham que se chamava a sobrinha?
0: Sofia.
1: Carlota.
4: Paula.
0: Uma delas era de certeza. Amanhã há mais. Vamos dar mais bilhetes para o passatempo do Afronation. Portanto, é estares atento ao Mega Hits.

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0: E a melhor música nova às 6:30 em Puan.
1: Olhem, eu sei que isto pode parecer estranho, mas da última vez que eu andei de avião, não consegui manter toda a minha tradição de ver os filmes dos outros.
2: Como assim os filmes dos outros?
1: Então, isto é muito fácil. Eu desde miúda, sempre que andava de avião e alguém estava ao meu lado a ver um filme, eu via também, pá, com ou sem convite. E eu adorava. Mas agora que se calhar estou a contar isto,
0: pois,
1: parece um bocado estranho, não é?
0: É um bocadinho, Maria. Imagina, quando tens 10 anos faz sentido. Agora, com 25 é um bocadinho estranho. E mesmo que queiras, duvido que consigas ver qualquer coisa, principalmente das pessoas que têm o novo Samsung S26 Ultra.
1: Como assim?
0: Ah, pois.
2: Oh, minha querida, agora tu podes escolher quando ativar ou não o ecrã privado. Acabaram-se as películas, as meninas Marias a verem os filmes dos outros.
1: Calma, mas isso é possível sem película? Nenhuma?
2: Ecrã privado, zoom vezes 100, um mega ecossistema para teres tudo sincronizado e inteligência artificial para usares da melhor maneira.
1: Então estás-me a dizer que com o Samsung S26 Ultra dá para fazer zoom quando eu estiver a aterrar da próxima vez e ver bem as pessoas.
0: E não é que é mesmo isso que eu estou a dizer, ó Maria.
2: Olha,
0: adivinhaste mesmo.
2: Se estás com uma Maria e não acreditas, passa nas redes sociais da Samsung para veres a curta-metragem que explica tão bem estas novas funcionalidades.
0: Até vai ser possível apaixonar-te à distância.
1: Não, vá. Vocês estão a mandar prank.
0: Maria, não é prank. Não é prank. É o novo Samsung S26 Ultra.
2: É a coisa mais linda deste mundo.
1: Estás a dizer isso que és um, né? De borla.
0: Pois queres.
1: Muito
0: não,
1: bem.
0: Estou a brincar.
1: Olha, mas sem película...
0: Aconselhamos. Ícaro, não disseste nada na Mega Hits.

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1: Boa terça-feira com a Mega Kids, 17 minutos das 7 da tarde. É agora que falamos com Catarina Maia, que não está aqui em estúdio, porque está a acontecer um grande evento na Mega Arena, não é assim, Catarina?
2: É verdade, sim, senhora Madalena. Já estou na Mega Arena, na verdade, à frente de uma das portas. As portas já abriram, estão a começar a fazer as primeiras fiscalizações. Mas eu vejo isto muito calmo para já,
1: sabe? Pois está silêncio.
2: Está muito silencioso, mas temos fila. Temos uma grande fila para entrar. Eu sinto que estas pessoas são sempre um bocado mais confiscadas que todas as outras quando estão a ser revistadas mais próximas da hora.
1: Bem, sabes? Tu estás a dar dicas, Catarina.
2: Não, não, é que imagina, eu estou literalmente à frente da porta e vejo as pessoas, pronto, a polícia e os seguranças com muito mais atenção às carteiras das meninas.
1: Tem tempo.
2: A fiscalizar, exato, com muito, muito tempo. Mas sinto que a energia está tranquila para já e pronto, e no fundo vou ficar à espera. Já a seguir vou tentar falar com fãs de Doja Cat, perceber como é que eles esperam que esta noite vai correr. Eu acredito que ela já esteja aqui atrás e no fundo é isso. O Zé Vida vai também, durante a noite de hoje, enviar reportagens para a Matilde Prata, mas para já eu vou perceber a energia antes do concerto.
3: Vais para a fila. Durante. Muito bem.
2: Eu vou para a fila.
1: Com certeza. Já voltamos a falar então, Catarina, até porque a chegar temos Teddy Swims com Mr. Know It All.

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0: São 7 da tarde em ponto. Vamos mais uma vez, uma última vez aliás, às Trend News com Ana Paula Santos. Olá, Ana.
1: Olá, boa tarde. O direito à greve não se pode sobrepor aos direitos de quem quer trabalhar. O aviso é da Ministra do Trabalho. Considera que uma greve geral é algo sempre grave, com muitos inconvenientes para pessoas e para as famílias e para os trabalhadores, mas é também um direito fundamental. A greve geral convocada pela CGTP é só amanhã, mas os seus efeitos já se fizeram sentir hoje. Na CP, até às 4 da tarde, foram suprimidas mais de 150 ligações. Os metros de Lisboa e Porto param a partir das 11 da noite. O presidente dos Estados Unidos repete: as conversações com o Irão estão de pé e têm prosseguido de forma contínua. Segundo a Reuters, o Irão esteve alguns dias sem comunicar com Washington, mas está a rever uma proposta de acordo com os Estados Unidos para o fim do conflito. O El Niño está de volta e a Organização Meteorológica Mundial prevê temperaturas acima da média, ondas de calor, seca, mas também chuva intensa nos próximos meses, fenómenos que podem acontecer sobretudo nas Américas, na Ásia e na Oceania. A onda de calor que começou a 20 de maio já é a terceira mais longa de que há registro em Portugal. Os recordes de temperatura máxima foram batidos 25 vezes durante maio. Já em Espanha, está bom para ir a banhos, a temperatura da água do mar atingiu também níveis recorde no mês de maio.
0: Muito obrigada, Ana. Voltamos às Trend News amanhã, a partir das 7 da manhã. Até amanhã.
2: E por falar em calor, Braga e Coimbra 24, Porto 20, Viseu 25, Aveiro 21, Lisboa 26, Évora 33 e Faro 34 graus Celsius.
3: Bem, estamos cheios de saudades de Catarina Maia, ela que está à frente da maior arena para falar com a malta que vai ver a Doja Cat. Portanto, já lá vamos.
0: Várias guerras, Anitta primeiro.

0: Boa terça-feira, quando passam 7 minutos das 7 da tarde, Catarina Maia mostra-nos tudo, mas mesmo tudo o que está a acontecer neste momento na Mel Arena, porque vai acontecer um grande concerto logo à noite.
1: É verdade, hoje à noite, às 9 da noite, entra em palco o Doja Cat para um concerto a solo na Mel Arena, e eu estou já a ver muitos estrangeiros, mas fui buscar portugueses. Fui buscar o...
2: Bernardo.
1: A...
3: Carlota.
1: E a...
3: Luna.
1: Que já não é a primeira vez que vem Doja Cat, não é assim, Carlota?
3: Sim.
1: Quando é que a viram a última vez?
3: No Rock in Rio do ano passado.
1: E gostaram tanto que quiseram repetir?
3: Óbvio. Ela canta super bem.
1: O Bernardo disse-me que era o fã número um. E Bernardo, porque tu és o fã número um, eu vou-te fazer uma pergunta um bocado mais, se calhar, crítica, diria. A Doja Cat tem tido fases, assim, altos e baixos da carreira, no sentido de ela às vezes achar que vai acabar com a carreira e vai parar de cantar. Como é que vocês, fãs, lidam com essas alturas? Ou já acreditam, pronto, não, isto daqui a uns dias ou outro ela já volta?
2: Pá, por vezes há artistas que têm essas fases, mas eu, como fã da Doja Cat, eu acredito que isso passa, então ela vai continuar a carreira dela. E como muitas vezes ela já disse, ela gosta muito dos fãs dela e da energia, então acho que é só de fases.
1: Ela precisa, na verdade, beber desta energia, e acho que todos os artistas gostam sempre de sentir e também de arrecadar pessoas novas. A Luna disse-me que não teve a oportunidade de ir ver com os amigos Doja Cat ao Rock in Rio, mas desta vez a Luna aqui está. Luna, o que é que tu esperas desta noite?
3: Eu acho que vai ser muito divertido, principalmente com os meus melhores amigos, e eu espero que esta noite seja muito espetacular, até porque vai tocar várias músicas que eu gosto muito.
1: Tu és daquelas que vai ver a setlist antes ou vais para o concerto às brancas?
3: Eu vou ver a setlist, eu ouço a setlist até ao dia do concerto chegar, até na preparação e tudo.
1: Então já sabem mais ou menos como é que o concerto vai acontecer. Carlota, tu também és dessas ou preferes não ver nada e chegar e ser surpreendida?
3: Eu ouço, só que eu não sou assim boa no inglês assim, mas tipo, ele também é meu irmão, então tipo, ele vai-me contando tipo, as letras das músicas.
0: vai traduzindo.
1: E na verdade o Bernardo vai-te dando o contexto, não é assim?
3: Yeah, claro.
1: Muito bem, meninos, olhem, divirtam-se.
3: Obrigada.
1: Aproveitem
0: que era para
1: muito
0: nós.
1: Esta Doja Cat. Ah, Maria, também te podes divertir.
3: Claro.
1: Então, também podes vir até à Mel Arena e divertir-te com a Doja Cat. Obrigada por este bocadinho. Eu mantive-os aqui durante 10 minutos. Na verdade, as portas já estão abertas. Portanto,
0: corram
1: para a Doja Cat. Até já.
0: Já voltamos a falar, Catarina. Muito obrigada. Para já temos Kalema na Mega.

0: boa. Sabem? Da Mega.
1: 92.4.
2: Boa!
0: Muito bem. Qual em Coimbra.
2: É 90.0.
0: Muito bem.
1: E está bom.
0: E está bom.
1: Não, se calhar não. Qual é a frequência na maior arena, Catarina Maia?
3: Olha, a frequência continua a ser 92.4.
1: Ok, estamos
3: em Lisboa, na maior arena, no pré-concerto de Doja Cat. E qual é o meu espanto quando encontro uma amiga minha que andou comigo na escola, que veio do Porto, de propósito, ver o concerto de Doja Cat. Estou com a Cátia. Olá, Cátia.
4: Alô, Catarina, tudo bem?
3: Tudo bem, nós já não nos víamos há muito, muitos anos. Este encontro foi muito bonito, principalmente porque a Cátia está vestida a rigor. E é sobre isso que eu quero falar. Um concerto de Doja Cat tem dress code, porque eu não me tinha percebido tal coisa até chegar aqui.
4: Não tem dress code, mas assim, Doja be free, não é? Cada um veste como se quer e a gente vai conforme o tema.
3: É isso que te faz ser fã dela, porque a Doja tem muito esta característica de estar sempre e constantemente a dizer: eu sou o que eu quiser ser, sempre.
4: Exatamente, é mesmo assim, desde os anos da escola, que sempre foi como quisemos, não é?
3: Exatamente, a Cátia sempre se caracterizou por ser uma pessoa super livre e no fundo trazer aquilo que bem lhe apetece vestido.
1: Como é que está vestida?
3: A Cátia está... Olha, queres descrever a tua roupa? Eu acredito que isto tenha sido pensado ao pormenor, portanto, se calhar tu, melhor que eu, consegues explicar.
4: Vamos dizer que sim, então vamos lá ver. Aproveitei umas peneiras que tinha de cada cor e troquei-as, não é? Preto, branco nos braços.
1: Uhum.
4: Uma saia bem vaquinha, um topzinho bem vaquinha, cartilha bem vaquinha e umas arminhas bem vaquinha.
3: Portanto, eu disse que ia encontrar orelhas neste concerto e efetivamente encontramos também a característica de Doja Cat. Tu és muito fã da Doja?
4: Verdadeiramente, pá, eu adoro a Doja.
3: O que é que mais gostas nela?
4: A personalidade. Eu adoro pessoas sexy.
3: Se tu tivesse a oportunidade de encontrares e de falar com ela, sabes o que é que lhe dirias?
4: Eu ia-lhe pedir uma sessão de roast.
3: Achas que era uma boa pessoa?
4: Completamente, estava ali preparada para sofrer o roast todo.
3: Olha, o que é que se espera desta noite? Tu vieste de propósito com mais duas amigas do Porto. O que é que esperas ver? Já a viste alguma vez?
4: Vi-me há 2 anos num Rock in Rio, mas sentimos que era muito curto, precisámos de ver mais.
1: Claro.
4: Tivemos que vir.
1: Que bom!
4: Por isso espero muita coisa.
3: Muita dança.
4: Muita dança, muito abanico daquele rabo que a gente todo. Muita coisa boa.
3: Até obrigada. Gostei muito de te rever e de te ver, é sempre um prazer. Bem, meninos, eu aqui vou continuar. Portanto, às 9 da noite, Doja Cat entra em palco. O ambiente começa a aquecer. Se há bocado não estava assim tanta gente, agora começa a ficar mais cheio. As pessoas também, mais perto do concerto, querem vir com calma, beber alguma coisa antes, comer alguma coisa, para logo dançarem. Lá está aquele rabito.
1: Abanar o rabito.
3: Abanar o rabito.
1: Muito obrigada, Catarina. A partir das 8 da noite é com Zé Vida. Zé vai estar no Mel Arena para perceber tudo o que está a acontecer neste concerto de Doja Cat. A chegar à Mega Hit, Tate McRae com Tit for Tat.
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0: Ela com Zara Larsson, She Did It Again, são 7:30 em ponto. Estamos na hora para te dar música nova. Não sei se lembras da música Waves. Wave after wave, wave after wave. Foi o remix que fez de Robin Schulz, um dos DJs mais ouvidos do mundo. E agora junta-se a Barbs para Better Times.
1: A nova música tem aquele som que já associamos ao DJ, uma energia fortíssima e um refrão que fica no ouvido logo à primeira.
2: Olha, Barbs é grega, Schulz é alemão. Juntos trazem uma colaboração que tem tudo para marcar mais um verão. Robin Schulz está neste momento em digressão por toda a Europa. Infelizmente não vem a Portugal.
1: Não.
2: A boa notícia é que, pá, se queres planear uma viagem de verão, vai tocar a Ibiza durante 7 dias. Até ao final do ano.
0: É Robin Schulz que falamos também com Barbs Better Times da Mega.

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E assim começa mais uma terça-feira. Bom regresso a casa com o Mega Hits, comigo, Matilde Prata, e hoje apenas comigo, porque Zé Vida está à solta. Hoje é dia de concerto de Doja Cat e é sobre isso que falamos daqui a pouco. Primeiro, a Sienna Spyro.

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É a Ella Langley na Maggie Hits. Agora que está na hora de irmos até ao scroll da noite de hoje. Desta vez apenas comigo, Matilde Prata, mas por bons motivos. Zé Vida está à solta pela capital do nosso país, onde Doja Cat se vai apresentar com a sua Mavi World Tour. Ela vai estrear este espetáculo na Mel Arena e o Zé já anda por lá à procura das sensações dos fãs, portanto daqui a pouco falamos com ele. Primeiro, vamos então às coisas que se falam na internet e temos destaque na música, precisamente. Começamos com, neste caso, Charlie XCX, que finalmente anunciou o álbum sucessor de Brett. Ela tem então um novo álbum a sair no dia 24 de julho e chama-se Music Fashion Film. Mas o melhor de tudo isto é a capa do próprio álbum, que tem uma referência icónica a cada uma destas áreas. Por exemplo, na Music tem John Cale, na Fashion tem o Marc Jacobs e na parte de filmes tem Martin Scorsese. Eu imagino a trabalheira que ela não teve para juntar estes três para uma sessão fotográfica que servisse de capa do álbum. Entretanto, há também novidades sobre Taylor Swift. Ela vai-nos trazer música nova e as suspeitas estavam corretas. Uma que fará parte da banda sonora de Toy Story 5. A música vai chamar-se I Know It, I Knew You e aparentemente é uma música que tem um significado muito especial para ela. Para saberes o porquê, vai ao Instagram da própria Taylor Swift. A música sai no dia 5 de junho, duas semanas antes do filme estar disponível a 18 nos cinemas portugueses. Há também novidades sobre Sabrina Carpenter, mas não no campo da música, mas sim no campo de stalker. Aparentemente ela tem um, ou poderá ter um, porque teve de pedir uma ordem de restrição temporária contra um homem de 31 anos que já andava a rondar a casa dela em LA desde abril. Agora, no final de maio, ele tentou, aliás, entrar em casa dela e, portanto, mais uma razão, aliás, para Sabrina Carpenter fazer músicas sobre homens que claramente não lhe dão descanso. Por falar em homens e uma relação que claramente acontece mesmo, Kendall Jenner e Jacob Elordi foram vistos no Japão a ter um date e, maravilha, eles fazem um grande casal. Eu acho que já apoio. Antes não apoiava, agora apoio. Alex Warren, a Mega Hits, música nova. 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

0: A nova de Malcolm Todd na Mega Hits, na noite que antecede a greve geral convocada pela CGTP contra a reforma laboral. Isto significa que a greve de amanhã vai condicionar muitos serviços, portanto a teres atenção a isto e precaver-se nomeadamente no que toca aos transportes. Já a seguir falamos sobre a queima das fitas de Évora, primeiro à Taylor Swift.
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0: Boa terça-feira com o Mega Hit, também comigo, Matilde Prata. E hoje é uma terça especial porque temos José Vida já em direto da Mel Arena, onde vai acontecer o concerto de Doja Cat, Mavi World Tour. Zé, como é que está tudo por aí?
1: Olá, Matilde, já andamos por aqui, até porque já começou oficialmente a countdown para o início do concerto da Doja Cat aqui em Lisboa. Estamos na Mel Arena e eu estou com duas meninas que vieram também ver a Doja Cat. Como é que se chamam?
2: Sara, Beatriz.
1: Meninas, vai ser a vossa primeira vez a ver a Doja ao vivo?
2: Vai, sim.
1: Então, tem alguma música em específico que não podia faltar nesta setlist deste concerto?
2: Tia Tamara,
1: ok. Olha, eu posso dizer que eu vi um spoiler da setlist e eu acho que essa vai tocar.
2: Eu também acho que sim.
1: Tu tens alguma sugestão?
2: Não, é a primeira vez que eu venho a ver, então estou com a expectativa um bocadinho alta, sim.
1: Olha, muito bem. Vocês vieram só vocês as duas?
2: Sim.
1: E vocês costumam ir ver concertos também? Eu sei que vocês as duas são amigas, não é? Portanto, já viram mais algum concerto as duas que tenha ficado na vossa memória?
2: Normalmente vamos a festivais, portanto, eu só consigo lembrar só da Caparica, há 2 anos.
1: Ok, e Rock in Rio Lisboa, não?
2: Este ano vamos.
1: Ah, muito bem, vão ver quem?
2: Ver Matuê,
1: muito bem, exatamente. Doja Cat também já passou por lá, deu um grande show. Eu já falei com pessoas que também já viram a Doja Cat no Rock in Rio e gostaram muito. Portanto, acham que este concerto vai ser melhor que o do Rock in Rio ou acham que vai superar?
2: Eu acho que vai ser melhor.
1: Porquê?
2: Sim, eu acho que esta tour promete algo diferente e inovador, portanto, vamos ver.
1: Muito bem, obrigado meninas, não vos chateio mais. Espero que aproveitem muito bem o concerto. Matilde, eu vou continuar a chatear pessoas e a perceber quais são as expectativas para este concerto e este regresso da Doja Cat aqui a Lisboa. Até já!
0: Ora, muito bem, Zé Vida, Doja Cat está em Lisboa e a Mega Hits é a rádio oficial, portanto acompanha tudo em Mega Hits Instagram e Mega Hits TikTok.

0: Ele vai estar na Queima das Fitas de Évora já esta quinta-feira. É o Papillon na Mega. Atenção que a Queima das Fitas de Évora acontece mais uma vez com a Mega Hits. E vai acontecer até sexta-feira. Mas a Mega Hits vai lá estar. Temos Margarida Borrego a andar à solta a partir de amanhã por lá, portanto encontra e dá-lhe um oi. O cartaz completo está também em megahits.fm para que possas consultar tudo. É também lá que tens novidades sobre o Rock in Rio Lisboa. Estamos em contagem decrescente para este incrível festival que vai tomar conta do Parque Teus Trancão, onde, por exemplo, eu, Matilde Prates e a Vida vamos fazer um cala-te-boca ao vivo. Até lá podes ver o último que está disponível no canal do YouTube da Mega Hits com Sandra Silva. Já a seguir, uma artista confirmada pelo festival é a Bibi Rexha. Já a seguir.
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som da Mega Hits comigo, Matilde Prata. Hoje apenas comigo, porque Zé Vida, na verdade, está à solta pela Mel Arena. A maior sala de espetáculos do nosso país vai receber Doja Cat com a sua Mavi World Tour e ele está por lá, no fundo, para receber todas as reações dos fãs. Vamos falar com o Zé já daqui a pouco, mas até lá, recordamos as músicas que viraram toda uma trend no TikTok, porque não sei se te lembras, mas Doja Cat começou toda a sua carreira com Say So, ou pelo menos começou a ganhar notoriedade com essa música que virou toda uma trend no TikTok. Vamos falar sobre isso daqui a pouco e também relembrar, claro, o grandioso Jogo da Mala. 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

0: O clássico de Florence and the Machine na Mega Hits. E não podemos ter a Doja Cat a atuar em Lisboa neste momento e não falar de 2020 e do TikTok, da forma como a música dela, Say So, a lançou em plena pandemia. Portanto, já a seguir, vamos recordar os maiores bangers do TikTok. 968-689-229 é o WhatsApp da Mega Hits. Não percas este throwback que claramente vai fazer a diferença. Já a seguir, mais de 90 minutos de música sem parar. Arrancam com a nova de Chico da Tina, Lady Gaga e Doja, mas primeiro, Somber, já a seguir isto.
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0: Mega Hits e a melhor música nova, mas também os melhores concertos. E prova disso é o que vai acontecer hoje na maior sala de espetáculos do nosso país. Mavi World Tour, a digressão de Doja Cat passa pela Mel Arena, com um concerto mega, claro. E por lá já temos o nosso Zé Vida. Zé, diz-me uma coisa, a malta já está em êxtase com o concerto da Doja?
1: Olha, se a malta está em êxtase ou não, eu não sei. Eu estou a ficar em êxtase porque as horas estão cada vez a aproximar-se mais do início do concerto da Doja Cat. Já tivemos aqui também o concerto e abertura de Naomi. E, portanto, eu encontrei aqui uma figura que, pela voz, quem nos está a ouvir não vai reconhecer, mas quem anda pelo digital vai conhecer muito bem. André Fernandes, como é que nós estamos?
2: Estamos bem, muito entusiasmado. Acho que vai ser muito divertido.
1: Olha, eu sei que tu não chegaste a ver a Doja ainda em Portugal. Vai ser a tua primeira vez, certo?
2: É verdade. Eu, no dia do concerto da Doja, estive cá, no Altice, a ver a Olivia Rodrigo.
1: Portanto, isto já é quase tradição. Nesta altura estás a ver um concerto.
2: É verdade, é verdade.
1: Olha, muito bem. André, mas eu sei que tu estás a par do novo álbum da Doja, que tu gostas de ouvir também já há uns bons aninhos. Quais é que são, aliás, as músicas que por ti não podem faltar na setlist deste concerto?
2: Olha, obviamente os singles, todos nós queremos ouvir. Eu gosto muito da Amen. Okay. Tipo, para mim foi, desde o primeiro dia, foi a minha música favorita. E eu sinto que em termos de performance, eu estou à espera de muito.
1: Porque este álbum em si, o Mavi, quero dizer, é assim um álbum bastante até performativo, digamos, com uma estética muito ousada, visuais também muito intensos. E visualmente, André, tu que és uma pessoa que és um make-up artist, não é? Que trabalhas com a imagem também. Qual é que é o álbum da Doja que, na tua opinião, te dá mais inspiração para o make-up look?
2: Olha, boa pergunta. Por acaso eu acho que é este. Este é muito...
1: Sério?
2: É muito anos 80. As maquilhagens dela são crazy as hell. Eu, por acaso, tenho pena de não ter vindo, tipo, no tema. Mas okay, acho que de todos este é o mais interessante. Mas também gostei muito do anterior, porque é assim uma coisa mais emo, dark, demons.
1: Exatamente, exatamente. Olha, André, já sei o que é que tu queres ouvir, já sei que make-up look é que tu farias, portanto, não te vou chatear mais, vou deixar aproveitar o concerto. E Matilde, eu vou-me juntar ao André e também vou aproveitar o concerto, pode ser? Até já!
0: Ora, muito bem, eu acho que este concerto promete, e depois do que ela fez no Rock in Rio Lisboa, um espetáculo abrasador, no bom sentido, claro, este Na Mel Arena, eu acho que vai ser

claramente faz muito sucesso, mas eu não sei se fará mais sucesso do que Doja Cat em 2020. Ela atua hoje em Lisboa, aliás, neste momento provavelmente está em cima do palco com a sua Mavi World Tour, mas nunca esquecer de como é que tudo isto começou. Estávamos nós na pandemia e esta música era uma das mais ouvidas de sempre, ou naquele ano pelo menos, por causa do sucesso de Doja Cat. E isto faz-me lembrar as grandes músicas que viraram toda uma trend no TikTok. É o caso desta, não é? I'm a savage, classy, bougie, ratchet, sassy, moody, nasty. Eu ainda hoje sei a coreografia disto e não me orgulho. Eu nunca sequer treinei. Era só da quantidade de vídeos que víamos. Mas a verdade é que não é a única. Foram várias as músicas que viraram todo um single por causa do TikTok. Nomeadamente esta com direito a Jason Derulo.

uma trend no TikTok e que, portanto, seguiram a tendência de Doja Cat. 968-689-229 é o WhatsApp da Maggie Tits. Tivemos também Lady Gaga com a música de Wednesday a percorrer toda a tua For You page. Quem sabe se esta não para lá caminha. É a nova de Lady Gaga, Shape of a Woman, faz parte da banda sonora do filme

Rexon a mega hit. Será que David Guetta já teve um mega banger a circular pelo TikTok? Eu não sei se teve, mas sei que ele esteve há pouco tempo viral no TikTok devido ao facto da filha ter assistido ao concerto que ele deu no Coachella e foi muito bonito. Por outro lado, estamos a falar de músicas que viraram toda uma trend no TikTok e no nosso WhatsApp 968-689-229 já temos a Clara que falou desta. Todos nós ficamos fã desta If We Ever Broke Up de Mae Stevens, muito graças à presença que ela teve na nossa For You page. Faz boa viagem com o Mega Hits agora com a versão Afro Soul de Papa Ote.

Desde a noite ao som da Maggie Hughes comigo, Matilde Prata. Ao longo desta hora voltamos a falar com Zé Vida, que está pelo meu arena no concerto de Doja Cat, Mavi World Tour. Mas falamos ainda sobre bilhetes que podes ganhar para o Afro Nation.

A nova de Terry Swims na Mega Hits. Olha, e o que é novidade para nós é este tempo, porque ultimamente tem estado um grande calor e de repente um jato polar, que é assim o nome, invadiu o nosso país, portanto não escondas já os teus casacos. Mas a verdade é que nós já podemos sonhar com a altura do verão. 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

Eventualidade de não teres percebido quem são, acabaste de ouvir as Blackpink na Mega. E vamos até ao lugar, as novas de hoje, a música ideal para o teu verão, que junta o artista, o DJ alemão, aliás, que começou aos 17 anos com músicas no SoundCloud e hoje tem o maior sucesso internacionalmente. Ele juntou-se a Barbs, uma nova artista de pop, de dance pop, aliás, para fazer esta Better Times, ideal para o teu verão. Olha, para não adormeceres ao volante esta noite, não convém. Robin Schulz na Mega Hits, é o lugar, as novas de hoje.

0: Música portuguesa na Mega Hits com o Domingos, agora que está na hora de eu, Matilde Prata, me despedir. Volto amanhã a partir das 8 da noite, novamente sozinha, mas desta vez porque Zé Vida vai aproveitar as suas férias e bem. E para ti que puseste, quem sabe, ponte para celebrares o teu feriado. Então, boa semana. Já a seguir, a Anitta para ouvires música nova. Beijinhos!
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